0: Hay cosas que nosotros podemos encontrar solo escuchando.
1: Tem coisas que nós somente encontramos quando escutamos.
0: El Espíritu Santo.
1: O Espírito Santo.
0: Nos va a mostrar.
1: Nos mostra.
0: Las cosas que ya no podemos encontrar solo escuchándole.
1: As coisas que já não podemos mais encontrar só escutando.
0: Lo que está en el corazón escondido. Lo que está escondido en el corazón.
1: O que está escondido no coração.
0: Ni siquiera sabe la persona cuál es su problema.
1: Nem sequer a pessoa sabe o seu próprio problema.
0: Yo le puedo decir qué está pasando.
1: O que está passando, eu posso dizer.
0: En tu vida.
1: Em tua vida.
0: Y me cuenta toda la historia.
1: Y me conta toda a história.
0: Pero no sabe por qué le está pasando esto.
1: Mas ela não sabe por que está acontecendo isto.
0: Eso me lo revela el Espíritu Santo.
1: Isso quem me revela é o Espírito Santo.
0: Son dos informaciones distintas.
1: São duas informações diferentes.
0: Lo que la persona sabe.
1: O que a pessoa sabe.
0: Y lo que solo el Espíritu sabe.
1: E o que somente o Espírito sabe.
0: Cuando yo sé ambas.
1: Quando eu sei as duas.
0: Yo puedo ayudar a esta persona muy profundamente.
1: Essa pessoa profundamente.
0: Puedo hacer cambios en su vida.
1: Posso fazer mudança em suas vidas.
0: Ya no solo en lo que ella sabe.
1: Não somente no que ela sabe.
0: Sino también en lo que Dios vio de esta persona.
1: Mas também no que Deus viu dessa pessoa.
0: Eso pasa en una ciudad.
1: Isso acontece numa cidade.
0: Yo quiero predicar el evangelio en una ciudad.
1: Eu quero pregar o evangelho numa cidade.
0: Pero hay ciudades que están muy cerradas al evangelio.
1: Mas tem cidades que estão muito fechadas ao evangelho.
0: Otras están heridas contra el evangelio.
1: Outras estão feridas contra o evangelho.
0: Y si no entendemos qué pasó.
1: E se não entendemos o que aconteceu.
0: No podemos cambiar la historia de ese lugar.
1: Não podemos mudar a história desse lugar.
0: Y el día de ayer yo les hablé de una ciudad.
1: Ontem eu disse de uma cidade.
0: Esta ciudad se llamaba Potosí.
1: Esta cidade se chama Potosí.
0: Es muy difícil que puedan ver ahora las imágenes.
1: É muito difícil que agora possam ver as imagens.
0: Así que no voy a esforzarme en que traten de verlas.
1: Então eu não vou me esforçar para que consigam ver.
0: Esta ciudad fue muy importante en Bolivia.
1: Essa cidade foi muito importante na Bolívia.
0: Fue descubierta más o menos en 1534.
1: Foi descoberta em 1934.
0: 1534. Fue el primer lugar.
1: Foi o primeiro lugar.
0: En ese momento Bolivia no existía.
1: Nesse momento Bolívia não existia.
0: Una parte era del Perú.
1: Uma parte era do Peru.
0: Y otra parte era de Argentina.
1: E outra parte era da Argentina.
0: Los españoles encuentran una mina de plata.
1: Os espanhóis encontram uma mina de prata.
0: Una montaña extraordinaria.
1: Uma montanha extraordinária.
0: La única en la tierra.
1: A única na terra.
0: Una montaña de plata.
1: Uma montanha de prata.
0: Tan pura.
1: Tão pura.
0: Que le dan un nombre nuevo.
1: Que dão um nome novo.
0: Plata Rosiclera.
1: Prata Rosicler.
0: Rosicler es el nombre a este tipo de plata que encuentran ahí.
1: Rosicler é o nome do tipo da prata que encontram neste lugar.
0: Tenía 98% de pureza.
1: Tinha 98% de pureza.
0: Nunca se había encontrado en el pasado ni hasta el día de hoy una montaña igual.
1: Nunca se encontrou no passado nem até hoje uma montanha igual.
0: Con esa plata.
1: Com essa prata.
0: Se enriqueció toda Europa.
1: Se enriqueceu toda a Europa.
0: Potosí es una ciudad pequeña.
1: Potosí é uma cidade pequena.
0: Está a 4.017 metros sobre el nivel del mar.
1: Está a 4.017 metros sobre o nível do mar.
0: Es la ciudad capital más alta del mundo.
1: É a cidade capital mais alta do mundo.
0: Es bastante fría.
1: É bastante fria.
0: Hay un dicho.
1: Hay un ditado. Desculpa.
0: Los aviones no aterrizan, se estacionan.
1: Os aviões não aterrizam, estacionam.
0: Está muy alto.
1: É muito alto.
0: Imagínese usted en la playa.
1: Imagina vocês na praia.
0: 4 kilómetros más arriba.
1: 4 quilômetros acima.
0: Ahí está la ciudad.
1: Aí está a cidade.
0: La ciudad, la plaza principal está a esa altura.
1: A praça da cidade está nessa altura.
0: La montaña.
1: A montanha.
0: Está 200 metros más arriba.
1: Está 200 metros acima.
0: Cuando descubren esa plata.
1: Quando descobrem essa prata.
0: Los españoles querían extraerla.
1: Os espanhóis queriam extraí-las.
0: Pero era muy difícil.
1: Mas era muito difícil.
0: Porque no podían casi respirar.
1: Porque quase não podiam respirar.
0: Hay menos del 40% de oxígeno que a nivel del mar.
1: Ali tem menos 40% de oxigênio no nível do mar.
0: El agua cuando se pone a hervir.
1: A água quando começa a ferver.
0: Hierve a los 75 grados.
1: Ferve aos 75 graus.
0: Si usted se sirve un café.
1: Se você serve um café.
0: De la mesa a la silla.
1: Da mesa à cadeira.
0: Para tomar el café.
1: Para tomar o café.
0: Já está frio.
1: Já está frio.
0: Não hierve a los 100 grados.
1: Não ferve aos 100 graus.
0: A los 75.
1: Aos 75.
0: 30 años después de que ellos descubren esa montaña.
1: 30 anos depois que eles descobrem essa montanha.
0: La ciudad de Potosí.
1: A cidade de Potosí.
0: Tenía más población.
1: Tinha mais população.
0: Que París.
1: Que Paris.
0: Ou Londres.
1: Ou Londres.
0: Llegó a tener 200 mil habitantes.
1: Chegou a ter 200 mil habitantes.
0: Solamente en 45 años.
1: Somente em 45 anos.
0: Se convirtió en el centro del mundo.
1: Se converteu no centro do mundo.
0: La expresión más famosa era esta.
1: E a expressão mais famosa era essa.
0: Cuando alguien quería decir que algo era muy fino.
1: Quando alguém queria dizer que algo era muito chique, muito fino.
0: Decía vale un Potosí.
1: Vale um Potosí.
0: Existen 45 ciudades en el mundo.
1: Existe 45 cidades no mundo.
0: Con el nombre Potosí.
1: Com o nome Potosí.
0: Aún en Brasil.
1: Aqui também no Brasil.
0: Hay ciudades con el nombre Potosí.
1: Tem uma cidade com o nome Potosí.
0: Que copiaron de esta ciudad.
1: Que copiaram desta cidade.
0: La riqueza de Potosí se explotó por más de 350 años.
1: A riqueza de Potosí foi explorada por mais de 350 anos.
0: Llegó hasta Rusia.
1: Chegou até a Rússia.
0: Gente de todo el mundo venía a Potosí.
1: Gente de todo mundo vinha a Potosí.
0: El viaje duraba más o menos 2 años para llegar a Potosí.
1: A viagem durava 2 anos para chegar até Potosí.
0: Desde España o Lisboa.
1: De Espanha ou Lisboa.
0: 2 años.
1: 2 anos.
0: Era un lugar difícil.
1: Era um lugar difícil.
0: Pero usted podía encontrar en Potosí.
1: Mas você podia encontrar em Potosí.
0: Los más finos tapices persas.
1: Os mais finos tapetes persas.
0: Las cristalerías más antiguas chinas.
1: Os cristais mais antigos chineses.
0: Las especias más finas para cocinar.
1: Os espécies mais finas para cozinhar.
0: Encontraron población de todo tipo de pueblos.
1: Encontrava população de todos os tipos de povos.
0: Cuando trataban de explotar.
1: Quando tentavam explorar.
0: Nadie quería ir a trabajar a esa altura.
1: Ninguém queria ir trabalhar nessa altura.
0: Entonces los españoles descubren una idea.
1: Então os espanhóis descobrem uma ideia.
0: Los indígenas incas.
1: Os indígenas incas.
0: Tenían un sistema de explotación.
1: Tinham um sistema de exploração.
0: Era como el servicio militar obligatorio.
1: Era como serviço militar obrigatório.
0: Cada población indígena.
1: Cada população indígena.
0: Tenía que mandar a sus jóvenes.
1: Tinha que mandar os seus jovens.
0: A trabajar para el rey.
1: Para trabalhar para o rei.
0: El rey inca.
1: O rei inca.
0: En el Cusco.
1: Em el Cusco.
0: En el Perú.
1: No Peru.
0: Por 2 años.
1: Por 2 anos.
0: Los españoles utilizan la misma idea.
1: Y os espanhóis utilizam a mesma ideia.
0: Dicen el rey de España quiere que ustedes vengan a trabajar.
1: Dizem o rei da Espanha quer que vocês venham a trabalhar.
0: Por 2 años.
1: Por 2 anos.
0: En las minas de plata de Potosí.
1: Nas minas de prata de Potosí.
0: Era un poco difícil.
1: Era um pouco difícil.
0: La gente entraba a trabajar el día domingo o lunes.
1: As pessoas começavam a trabalhar segunda-feira.
0: Y salían el día miércoles.
1: E saía quarta-feira.
0: Outro grupo entrava el día miércoles.
1: Outro grupo entrava na quarta-feira.
0: E saía el domingo.
1: E saía no domingo.
0: La gente vivía y dormía.
1: As pessoas viviam ali e dormiam.
0: Comiam dentro de la mina.
1: Dentro da mina.
0: Muy caliente.
1: Era muito quente.
0: Por la profundidad.
1: Por causa da profundidade.
0: Pero cuando ellos salían.
1: Mas quando eles saíam.
0: Había mucho frío.
1: Havia muito frio.
0: Eso provocaba que un minero.
1: Isso provocava que um mineiro.
0: Más o menos viva 2 años máximo.
1: Mais ou menos viva no máximo 2 anos.
0: Moría muy pronto.
1: Morria muito rápido.
0: En 350 años.
1: Em 350 anos.
0: 8 millones de indios murieron.
1: 8 milhões de índios morreram.
0: Es el segundo más grande genocidio del mundo.
1: Este é o segundo maior genocídio do mundo.
0: En algún momento ya no habían indios.
1: Em algum momento já não havia índios.
0: Entonces empiezan a traer negros del África.
1: Então começam a trazer os negros da África.
0: Los traen desde Angola.
1: Da Angola.
0: Para Potosí.
1: Para Potosí.
0: La situación es peor.
1: A situação é pior.
0: Porque esas personas venían del calor del África.
1: Porque essas pessoas vinham do calor da África.
0: A 4000 metros de altura.
1: A 4000 metros de altura.
0: 3 meses después estaban muertos.
1: E 3 meses depois estavam mortos.
0: Los caballos se morían en poco tiempo.
1: Os cavalos morriam em pouco tempo.
0: El único animal que les servía.
1: O único animal que servia.
0: Eran las llamas.
1: Era las llamas.
0: ¿No conocen las
1: llamas? No tem tradução, não é.
0: Son unos familiares de los camellos.
1: Sim. Más chicos, menores.
0: Son hermosos, muy lindos animales. Eran los únicos que podían trabajar a esa altura.
1: Eran los únicos que podían trabajar en esa altura.
0: Y de hecho una llama.
1: Y aconteció con una llama.
0: Costaba más que un esclavo negro.
1: Costaba más que un esclavo negro.
0: Porque podía resistir más.
1: Porque resistía más.
0: Para llevar la plata desde Potosí hasta España.
1: Para llevar la plata de Potosí hasta España.
0: Llevaban la plata sobre los lomos de las llamas.
1: Llevaba la plata sobre las costas das llamas.
0: Hasta el Callao en el Perú.
1: Hasta
0: el puerto del Callao.
1: Es un puerto Callao en Perú.
0: El nombre del puerto es Callao.
1: Sí.
0: Es el nombre. Tardaban 3 meses en llevar.
1: Demoraban 3 meses
0: desde
1: para
0: Potosí levar, hasta el Perú.
1: Desde Potosí hasta el Perú.
0: Ahí tomaban los barcos.
1: Ahí tomaban los barcos.
0: Tenían que tener mucho cuidado con los piratas.
1: Tenían que tener mucho cuidado con los piratas.
0: Porque al ir subiendo hasta Panamá.
1: Porque al ir subiendo hasta el Panamá.
0: Aparecían piratas o corsarios.
1: Aparecían piratas o corsarios.
0: Los corsarios eran de Inglaterra.
1: Los corsarios eran de Inglaterra.
0: Que querían robar la plata.
1: Que querían robar la plata.
0: Cartagena de Indias en Colombia.
1: Cartagena de Indias de India na Colômbia?
0: Cartagena de Indias é um lugar. Cartagena de Indias.
1: Cartagena de Índia.
0: Em Colômbia.
1: Em Colômbia.
0: É uma cidade muito famosa.
1: É uma cidade muito famosa.
0: Por suas fuertes.
1: Por suas fontes.
0: Fuertes, não fuentes. Fuertes, okay. Fortalezas.
1: Sim. Fortalezas.
0: Que ponían para defenderse de los corsarios y piratas.
1: Que colocaban para defender dos piratas corsarios.
0: Cuando llegaban a Panamá tenían que llevar otra vez la plata en animales.
1: Cuando llegaban a Panamá tenían que llevar nuevamente la plata en animales.
0: No había el canal de Panamá.
1: No había el canal de Panamá.
0: Pasaban durante muchos meses muriendo por las picaduras de los insectos.
1: Pasaban muchos meses muriendo por causa de la picada de los insectos.
0: Al otro lado del Panamá estaban otros barcos esperando.
1: Y del otro lado del Panamá habían barcos esperando.
0: Y ellos llevaban el último tramo del viaje hasta Madrid.
1: Y ellos llevaban la última parte hasta Madrid.
0: Tardaban 2 años.
1: Demoraban 2 años.
0: En llevar un lingote de plata desde Potosí.
1: En llevar una barra de plata hasta Potosí.
0: La plata de esa montaña se explotó por 400 años.
1: La plata de esa montaña se exploró durante
0: 400
1: años.
0: Ninguna ciudad de América.
1: Ninguna ciudad de América.
0: Vio tanta riqueza a España.
1: Vio tanta riqueza de España.
0: Toda esa riqueza estaba maldecida.
1: Toda esa riqueza estaba amaldiçoada.
0: Porque toda la gente que había muerto.
1: Porque todas las personas que habían morido.
0: 8 millones de personas.
1: 8 millones de personas.
0: Habían maldecido esta plata con su propia vida.
1: Había amaldiçoado esa plata con su propia vida.
0: Esa plata no duró en España.
1: Esa plata no duró lá na Espanha.
0: Todo se gastó en guerras.
1: Todo se gastó con guerras.
0: Contra Inglaterra.
1: Contra Inglaterra.
0: Contra Francia.
1: Contra França.
0: Todo se perdió.
1: Todo se perdeu.
0: Cuando nosotros empezamos a preguntarle al Señor.
1: Cuando nos comenzamos a preguntar al Señor.
0: ¿Dónde estaba el hombre fuerte en nuestro país?
1: ¿Aonde estava o homem forte do nosso país?
0: El Señor nos habla de esta ciudad.
1: Aí o Senhor nos fala dessa cidade.
0: Cuando empezamos a viajar a ese lugar.
1: E quando começamos a viajar este lugar.
0: Eran 14 horas en buses de la ciudad de La Paz.
1: Era 14 horas em ônibus da cidade de La Paz.
0: Era una ciudad muy muy desagradable.
1: Era uma cidade desagradável.
0: Los niños no reían.
1: As crianças não sorriam.
0: Porque toda la ciudad está edificada sobre cementerios.
1: Porque toda la ciudad está edificada sobre cementerios.
0: Niños y personas muertas debajo de la ciudad.
1: Crianças e pessoas mortas debaixo da cidade.
0: Aí está a única casa de la moneda que queda en América.
1: Aí está a única casa de moeda que continua na América.
0: Aí se hacían las monedas para toda España.
1: Aí se faziam as moedas para toda a Espanha.
0: Cada moneda se hacía a golpe.
1: Cada moeda se fazia com golpes.
0: La plata era procesada.
1: A prata era processada.
0: Y la adelgazaban mucho.
1: E afinavam muito.
0: Hasta que tenga el espesor de una moneda.
1: Até que tenha a espessura de uma moeda.
0: La ponían sobre una superficie dura.
1: E a colocavam sobre uma superfície dura.
0: Y ponían el molde.
1: E colocavam molde.
0: Y golpeaban.
1: E batiam.
0: Y ahí salía una moneda.
1: E saía uma moeda.
0: Así hicieron millones de monedas.
1: Assim fizeram milhões de moedas.
0: Cuando yo conozco Potosí.
1: Cuando eu conheço Potosí.
0: La ciudad estaba muerta.
1: A cidade estava morta.
0: Se le rinde culto al diablo en la montaña.
1: Oferecem culto ao diabo na montanha.
0: Hasta el día de hoy se explota minerales en esa montaña.
1: Até hoje se exploram prata nessa montanha.
0: Yo les voy a mostrar unas fotografías esta noche.
1: Eu vou mostrar as fotos esta noite.
0: Solo para que usted tenga una idea.
1: Só para que você tenha uma ideia.
0: Los mineros entran a trabajar el lunes.
1: Os mineiros entram a trabalhar na segunda-feira.
0: Muy temprano en la mañana.
1: Muito cedo.
0: En cada lugar donde ellos encuentran riqueza mineral.
1: Em cada lugar que eles encontram riquezas minerais.
0: Ellos le hacen un altar al diablo.
1: Eles fazem um altar ao diabo.
0: Porque en su mentalidad el diablo es dueño de la riqueza de la tierra.
1: Porque em sua mentalidade o diabo é dono da riqueza da terra.
0: Ellos hacen unas imágenes de tamaño natural del
1: eles
0: diablo.
1: Eles fazem uma imagem do tamanho natural do diabo.
0: Lo llaman el tío.
1: E chamam ele de tio.
0: El tío. Los indígenas entran el día lunes.
1: Os indígenas entram na segunda-feira.
0: Apagan sus lamparitas.
1: Apagam as lâmpadas.
0: Y le ponen cigarrillo en la boca al diablo.
1: E colocam um cigarro na boca do diabo.
0: Toman hojas de coca y las ponen al piso.
1: E pegam folhas de coca e colocam no chão.
0: Toman alcohol y lo vacían.
1: Pegam o álcool e jogam também ali.
0: Y esperan que el tío acabe todo su cigarrillo.
1: E esperam que o tio acabe todo de fumar todo o seu cigarro.
0: Porque si no lo hacen, va a morir alguien esa semana en la mina.
1: Porque se não fazem isso, eles creem que vai morrer alguém nessa semana ali dentro da mina.
0: El día viernes.
1: O dia de sexta-feira.
0: Hacen exactamente lo mismo al salir.
1: Fazem a mesma coisa ao sair.
0: ¿Cómo se puede predicar el evangelio?
1: Como se pode pregar o evangelho?
0: En una ciudad así.
1: Em uma cidade assim.
0: Había una iglesia católica en cada cuadra de la ciudad.
1: Havia uma igreja católica em cada quarteirão da cidade.
0: La iglesia más grande de la ciudad.
1: A igreja maior da cidade. A maior igreja.
0: Era de la denominación de las Asambleas de Dios.
1: Era da igreja Assembleia de Deus.
0: Tenía como 20 años de antigüedad.
1: Tinha como 20 anos de idade.
0: Y tenía como 120 personas.
1: E tinha como mais ou menos 120 pessoas.
0: El promedio de convertidos en un año.
1: Promedio.
0: De gente
1: a média
0: convertida.
1: De gente convertida durante o ano
0: eram 3 pessoas.
1: Eram 3 pessoas.
0: Isso era um grande ano.
1: Isso era um grande ano.
0: Avivamento.
1: Avivamento.
0: Ganharam 3 pessoas em um ano.
1: Ganharam 3 pessoas em um ano.
0: Como se pode ganhar uma cidade assim?
1: Como se pode ganhar uma cidade assim?
0: Se vocês la miravam era impossível.
1: Se vocês olhavam era impossível.
0: As igrejas evangélicas tinham 20, 30 pessoas.
1: As igrejas evangélicas tinham entre 20 e 30 pessoas.
0: Muito pequenitas.
1: Eram muito pequenas.
0: Nadie queria predicar afuera.
1: Ninguém queria sair a pregar fora.
0: E se alguma pessoa queria ir a fazer algo ao cerro?
1: E se alguém queria subir ao cerro, à montanha, a orar?
0: Ou a predicar?
1: Ou a pregar?
0: O que passava é que essa pessoa em esses dias morria.
1: O que acontecia é que depois disso essa pessoa morria.
0: Ou se enfermava muito gravemente.
1: Ou ficava doente gravemente.
0: Então, em todo o país, em toda a Bolívia.
1: Então, em toda a Bolívia, em todo o país.
0: Se predicava livremente.
1: Se pregava livremente.
0: Pero quando alguém dizia vamos a Potosí.
1: Mas quando alguém dizia vamos a Potosí.
0: Oh, não, não.
1: Não.
0: Aí não.
1: Aí não.
0: É muito difícil.
1: É muito difícil aí.
0: E o Senhor nos mandou aí.
1: E o Senhor nos mandou aí.
0: ¿Se acuerdan ustedes del proceso de aprender liberación?
1: Lembram vocês do processo de aprender liberação?
0: Les conté eso ayer.
1: Contei isso ontem.
0: 2 años.
1: 2 anos.
0: Éramos personas muy expertas en liberación.
1: Éramos pessoas muito espertas em liberação.
0: Después de 2 años, tardávamos minutos en sacar demonios.
1: Depois de 2 anos, eram poucos minutos tirávamos demônios.
0: Nosotros no creíamos que una liberación debería durar más de 4 o 5 minutos.
1: Nós não acreditávamos que uma liberação deveria demorar mais de 4 minutos.
0: Cuando fuimos a Potosí.
1: E quando fomos a Potosí.
0: En un retiro de una iglesia.
1: Num retiro, num acampamento de uma igreja.
0: Empezamos a predicar liberación.
1: Começamos a pregar liberação.
0: Por 2 horas.
1: Por 2 horas.
0: Não sacamos nenhum solo demônio.
1: Não tiramos nenhum só demônio.
0: Nada funcionava.
1: Nada funcionava.
0: Eu não queria volver.
1: Eu não queria voltar.
0: El Señor nos dijo que era necesario tomar ese lugar.
1: Y el Señor nos dijo que era necesario tomar ese lugar.
0: Yo decía, ¿cómo vamos a hacer eso?
1: Y yo decía, ¿cómo vamos a hacer eso?
0: Nadie ha podido hacer nada.
1: Ninguém pôde fazer nada.
0: El año 2000.
1: O ano 2000.
0: El Señor nos dijo que había llegado el momento.
1: O Senhor nos disse que havia chegado o momento.
0: Preparamos nuestras últimas cosas.
1: E preparamos nossas últimas coisas.
0: Y 70 personas salimos en mayo del 2001 a la montaña.
1: E 70 pessoas saímos em maio de 2001, a montanha.
0: Conocíamos muy bien la ciudad.
1: Conhecíamos muito bem a cidade.
0: Yo podría trabajar como un guía turista. Guía de turistas.
1: Eu podia ser um guia turístico.
0: Conhecia todas as igrejas.
1: Conhecia todas as igrejas.
0: Museus. Plazas.
1: As praças.
0: Pero no sabía quién era el hombre fuerte.
1: Mas eu não sabia quem era o homem forte.
0: Aí estava a Virgem de Copacabana.
1: E aí estava a Virgem de Copacabana.
0: Aí se la descubrió. Se la hizo.
1: Aí foi feita.
0: Hace muchos años, en 1500.
1: Fazem muitos anos, em 1500.
0: Pero había muchos santos.
1: Mas havia muitos santos.
0: Muchas vírgenes.
1: Muitas virgens.
0: Yo no sabía qué pasaba.
1: Eu não sabia o que acontecia.
0: Entonces el Señor nos dijo que él nos iba a entregar la ciudad.
1: Então o Senhor nos disse que ia entregar a cidade.
0: Armamos un equipo bien especial.
1: Então armamos uma equipe muito especial.
0: Y nos metimos en intercesión en un hotel.
1: E entramos em um hotel. Em intercessão.
0: Deus trajo gente que eu não pensei que ia trazer.
1: E Deus trouxe gente que eu não pensava que ia trazer.
0: Deus nos deu uma estratégia.
1: E Deus nos deu uma estratégia.
0: Vamos a predicar o evangelho casa por casa.
1: Vamos pregar o evangelho casa por casa.
0: Por 10 dias.
1: Por 10 dias.
0: São 25 mil lugares, mais ou menos.
1: São 25 mil casas, mais ou menos.
0: Podemos predicar el evangelio puerta por puerta.
1: Podemos pregar o evangelho porta por porta.
0: Pedí ayuda a todo el mundo.
1: E pedi ajuda a todo mundo.
0: A todo el mundo.
1: A todo mundo.
0: ¿Se acuerdan ustedes que les conté ayer acerca de todo mi malestar?
1: Lembra que eu contei ontem sobre todo meu mal-estar?
0: Porque la gente no conocía dónde estaba Bolivia.
1: Porque as pessoas não sabiam onde estava Bolívia.
0: Yo estaba muy molesto con todo esto.
1: Eu estava muito bravo com tudo isso.
0: Um ano antes. Estoy en una librería cristiana en La Paz.
1: Estou numa livraria evangélica em La Paz.
0: Y de repente tomo una propaganda, una hoja de papel.
1: E de repente pego uma propaganda no papel.
0: Era un pastor de Canadá.
1: Era um pastor de Canadá.
0: Que pedía que todo el mundo orara por Bolivia.
1: Que pedia que todo mundo orasse por Bolívia.
0: Me pareció muy interesante.
1: Me pareceu muito interessante.
0: Porque él pedía 40 días de oración y ayuno.
1: Porque ele pedia 40 dias de oração e jejum.
0: Que terminavam un día antes de nuestra fecha para viajar a Potosí.
1: Um dia antes da data para que eles tinham que viajar para Potosí.
0: Empiezo a investigar un poco.
1: E começo a investigar um pouco.
0: El pastor era anglicano.
1: O pastor era anglicano.
0: Él estaba orando un día.
1: Ele estava orando um dia.
0: Por América.
1: Pela América.
0: Y veía que un fuego nacía en Ushuaia.
1: E via que nascia um fogo em Ushuaia.
0: En el sur del continente.
1: No sul do continente.
0: Ahí donde termina Sudamérica.
1: Aí onde termina Sudamérica.
0: Se ubica en el mapa, ¿verdad?
1: Se posicionam no mapa.
0: Parece una antorcha.
1: Parece uma tocha.
0: Veía un fuego.
1: E via um fogo.
0: Que empezaba a nacer en tierra del fuego.
1: Que começava a
0: encender-se.
1: A acender na terra do fogo.
0: Y empezaba a subir por Argentina y Chile.
1: E começava a subir por Argentina e Chile.
0: Él nunca había estado en Sudamérica.
1: Ele nunca havia estado no Sudamérica.
0: Tuvo una visión.
1: Mas ele teve uma visão.
0: Nunca había tenido una visión.
1: Ele nunca tinha tido uma visão.
0: Estaba orando. Y vio esta visión.
1: E Deus deu essa visão.
0: Y el fuego subía por Argentina y Chile muy fuerte, cada vez más grande.
1: E o fogo subia por Argentina e Chile cada vez mais forte.
0: Uruguay. Estaba quemando Paraguay. Y cuando llegaba al sur de Bolivia.
1: E quando chegava ao sul de Bolívia.
0: El fuego se dividía en dos.
1: O fogo se dividia em dois.
0: Y se iba por los lados.
1: Ia pelo lado.
0: Por Brasil.
1: Por Brasil.
0: Por Perú.
1: Por Peru.
0: No entraba a Bolivia.
1: Não entrava Bolívia.
0: Pasaba hasta la parte de arriba de Bolivia.
1: Passava por cima de Bolívia.
0: Se volvía a juntar el fuego.
1: E voltava a juntar o fogo.
0: Y continuaba quemando.
1: E continuava queimando.
0: El pastor dijo, ¿qué país es ese?
1: E o pastor perguntou, que país é esse?
0: Tuvo un mapa.
1: Buscou um mapa.
0: Ese país era Bolivia.
1: E esse país era Bolívia.
0: No conocía él a nadie de Bolivia.
1: Ele não conhecia ninguém da Bolívia.
0: Entonces le pregunta al Señor, ¿por qué no entró el fuego a Bolivia?
1: E ele perguntou, por que o fogo não entrou na Bolívia?
0: Entonces Dios le da una respuesta que él lo deja paralizado.
1: Então Deus dá uma resposta que deixa ele paralisado.
0: Le dijo, porque en todos los países.
1: E ele disse, porque em todos os países.
0: Hay un principado espiritual.
1: Tem um principado espiritual.
0: Que controla las tinieblas en ese país.
1: Que controla as trevas nesse país.
0: En Bolivia.
1: Na Bolívia.
0: El príncipe mayor.
1: O príncipe maior.
0: Es Satanás mismo.
1: É Satanás mesmo.
0: Él se desesperó mucho.
1: Ele ficou desesperado.
0: Porque se dio cuenta de que el diablo quería borrar a Bolivia del mapa.
1: Porque ele se deu conta que o diabo queria apagar Bolívia do mapa.
0: Yo no sé si ustedes saben eso.
1: No sé si vocês sabem disso.
0: Bolívia tinha mais terra de la que tiene hoy.
1: Bolívia tinha mais terras do que tem hoje.
0: En primer lugar estaba Brasil.
1: Primeiro lugar Brasil.
0: En segundo lugar estaba Bolivia.
1: Segundo lugar Bolívia.
0: Tenía 2.400.000 kilómetros cuadrados.
1: Tinha 2.400.000 quilômetros quadrados.
0: Pero Chile nos quitó un pedazo.
1: Mas Chile tirou um pedaço.
0: Perú nos quitó un pedazo.
1: Peru tirou um pedaço.
0: Brasil nos quedó el Acre.
1: Brasil ficou com Acre.
0: Y Paraguay nos quedó el Chaco.
1: E Paraguai ficou com o Chaco.
0: Hoy día Bolivia tiene la mitad de lo que tenía en su fundación.
1: Hoje em dia a Bolívia tem a metade do que tinha quando foi fundada.
0: 50%.
1: 50%.
0: Tiene 1.200.000 kilómetros cuadrados.
1: 1.200.000 kilómetros cuadrados.
0: Literalmente el diablo trató de hacer desaparecer Bolivia.
1: Literalmente o diabo tentou desaparecer Bolívia.
0: Este pastor de Canadá no sabía por qué.
1: E esse pastor do Canadá não sabia o porquê.
0: Solo que él empezó a llorar mucho por Bolivia.
1: Somente que ele começou a chorar muito pela Bolívia.
0: Y mandó una red de oración por todo el mundo para orar por Bolivia.
1: Pediu uma rede de oração para orar pela Bolívia.
0: Cuando yo leo esta información.
1: E quando eu leio essa informação.
0: Empiezo a darme cuenta de que Dios estaba manejando todo.
1: Começo a pensar que Deus estava cuidando de tudo, movendo tudo.
0: Entonces íbamos a hacer una invasión en la ciudad.
1: Então íamos fazer uma invasão na cidade.
0: Íbamos a predicar el evangelio en todas las plazas.
1: Íamos pregar o evangelho em todas as praças.
0: En todos los teatros.
1: Em todos os teatros.
0: Íbamos a alquilar todos los cines.
1: E íamos alugar todos os cinemas.
0: Queríamos llevar 1.200 evangelistas.
1: Queríamos levar 1.200 evangelistas.
0: Predicar com teatro.
1: E pregar com teatro.
0: Com música.
1: Com música.
0: Puerta por puerta.
1: Porta por porta.
0: Pero solo éramos 70 personas.
1: Mas só éramos somente 70 pessoas.
0: Mucha gente se comprometió a ir.
1: Muita gente se comprometeu a ir.
0: Cuando llegó el momento.
1: Mas quando chegou o momento.
0: Desaparecieron todos.
1: Desapareceram todos.
0: Aparecieron muy pocas personas.
1: Apareceram muito poucas pessoas.
0: Apesar de eso decidimos ir.
1: Apesar disso decidimos ir.
0: Pero teníamos una estrategia.
1: Mas tínhamos uma estratégia.
0: La Biblia dice.
1: A Bíblia disse.
0: De que para poder saquear una casa.
1: Que para poder saquear uma casa.
0: Se debe atar primeramente al hombre fuerte.
1: Se deve atar primeiro o homem forte.
0: Entonces yo reuní a todos los pastores de la ciudad.
1: Então eu reuni todos os pastores da cidade.
0: En la ciudad había 93 iglesias.
1: Na cidade havia 93 igrejas.
0: Cuando yo los llamé.
1: E quando eu os chamei.
0: Vinieron 92.
1: Vieram 92.
0: Una sola no vino.
1: Somente um não veio.
0: Y yo les hice un trato.
1: E eu fiz um combinado.
0: Le dije, nosotros vamos a atar al hombre fuerte.
1: Nós vamos atar o homem forte.
0: Y ustedes pueden evangelizar.
1: E vocês podem evangelizar.
0: Vamos a ganar la ciudad.
1: Vamos ganhar a cidade.
0: Eso fue 5 años antes.
1: Isso foi 5 anos antes.
0: Les pedí que crecieran sus edificios.
1: Pedi que crescera.
0: Que edificaran más edificios.
1: Ah, que construíssem mais casas.
0: Que se prepararan para la cantidad de gente que iba a venir.
1: Ok, que aumentassem o seu espaço para preparar pela quantidade de pessoas que iam chegar.
0: Parecía un loco.
1: Parecia um louco.
0: Porque nadie me apoyaba.
1: Porque ninguém me apoiava.
0: Tomé un avión y me fui hasta Estados Unidos.
1: Aí peguei um avião e me fui aos Estados Unidos.
0: Fui a buscar al hermano Alberto Montesi.
1: E fui buscar o irmão Alberto Montesi.
0: Nadie conocía a Fernando Orihuela.
1: Ninguém conhecia Fernando Orihuela.
0: Pero todo el mundo conocía a Alberto Montesi.
1: Mas todo mundo conhecia Alberto Montesi.
0: Pedí una cita con él.
1: E pedi uma reunião com ele.
0: Milagrosamente conseguí la cita.
1: Milagrosamente consegui a reunião.
0: Y él me recibió en su oficina.
1: E ele me recebeu em seu escritório.
0: Le dije, pastor, yo vengo de Bolivia.
1: E eu lhe disse, pastor, eu venho da Bolívia.
0: Oh, yo tengo amigos en Bolivia.
1: Ah, eu tenho amigos na Bolívia, me disse.
0: Y le dije, quiero que usted me ayude.
1: Quero que você me ajude.
0: Quiero que usted vaya a predicar el evangelio un día.
1: Quero que você vá pregar o evangelho um dia.
0: Solo un día.
1: Só um dia.
0: A la ciudad de Potosí.
1: A cidade de Potosí.
0: Y me dijo,
1: me disse.
0: Pastor Fernando, yo no puedo hacer eso.
1: Pastor Fernando, eu não posso fazer isso.
0: Tengo problemas en el corazón.
1: Eu tenho problema no coração.
0: Yo no puedo ir tan alto.
1: Eu não posso ir num lugar tão alto.
0: Yo solo le dije, le quiero pedir que ore.
1: Eu somente lhe disse, eu quero te pedir que ore.
0: Y le pregunté al Señor.
1: E perguntei ao Senhor.
0: No le puedo pagar el pasaje.
1: Eu não posso pagar a passagem para ele.
0: No le podemos pagar el hotel.
1: Não podemos lhe pagar o hotel.
0: Pero sé que usted tiene que ir.
1: Mas eu sei que o Senhor tem que ir.
0: Muy difícil.
1: Muito difícil.
0: Estoy muy ocupado.
1: Estou muito ocupado.
0: Y no es bueno para mi corazón.
1: E não é bom pro meu coração.
0: Pero voy a orar.
1: Mas eu vou orar.
0: Um par de meses depois ele me dijo.
1: Um par de meses depois ele me disse.
0: Deus me disse que devo ir.
1: Deus me disse que eu devo ir.
0: Então eu comecei a fazer toda a promoção.
1: Então eu comecei a fazer toda a propaganda.
0: E les digo aos pastores, vai vir Alberto Montesi.
1: E disse, vai vir Alberto Montesi.
0: Nunca nadie famoso ha ido a Potosí.
1: E nunca ninguém famoso havia ido a Potosí.
0: Você já conhece falar de, por exemplo, Carlos Anaconda?
1: Você já ouviu falar de Carlos Anaconda?
0: Bueno, en Bolivia él no ha podido entrar hasta hace muy poco.
1: En Bolivia él no puede entrar hace poco tiempo.
0: Las personas más conocidas que usted imagine.
1: Las personas más conocidas que usted imagina.
0: No iban a Bolivia.
1: No iban a Bolivia.
0: Montesi sí fue.
1: Montesi sí fue.
0: A La Paz.
1: A La Paz.
0: A Santa Cruz.
1: A Santa Cruz.
0: Pero ir a Potosí.
1: Mas ir a Potosí.
0: Eso es imposible.
1: Era imposible.
0: Los pastores estaban muy felices.
1: Los pastores estaban muy contentos.
0: Van a recibir a Alberto Montesi.
1: Van a recibir a Alberto Montesi, decían.
0: Entonces empezaron a unirse en trabajo.
1: Então começaram a unir trabalhando.
0: Cuando llegó el momento.
1: Quando chegou o momento.
0: Nosotros preparamos atar al hombre fuerte una semana antes del evangelismo.
1: Nós preparamos atar o homem forte uma semana antes do dia do evangelismo.
0: La iglesia católica se enteró que íbamos a evangelizar la ciudad.
1: A igreja católica soube que íamos evangelizar.
0: Y convocó a los sacerdotes de todo el país.
1: E convocou os sacerdotes, os padres de todo o país.
0: Para que vayan a Potosí esa semana.
1: Vão a Potosí para que possam ir a Potosí nesta semana.
0: Para que hagan misa cada hora.
1: Para que façam missa cada hora.
0: Para que la gente no pueda escuchar el evangelio.
1: Para que a gente, para que as pessoas não escutassem o evangelho.
0: Nosotros llegamos una semana antes.
1: E nós chegamos uma semana antes.
0: Y cerramos la ciudad orando.
1: E fechamos a cidade.
0: Y los campesinos.
1: E os campesinos, os camponeses.
0: Se pelearon con el gobierno.
1: Brigaron con el gobierno.
0: Y bloquearon los caminos a Potosí.
1: Y bloquearon los caminos para llegar a Potosí.
0: Entramos. Y cerraron ellos.
1: Y fecharon ellos.
0: Los sacerdotes nunca pudieron llegar.
1: Los sacerdotes no consiguieron entrar, nunca pudieron entrar.
0: Pero tampoco podíamos salir.
1: Y nosotros también no podíamos salir.
0: La otra persona que Dios mandó.
1: A otra persona que Dios mandó.
0: Fue la profeta Ana Méndez.
1: Fue la profeta Ana Méndez.
0: Yo no la conocía.
1: Eu não a conhecia.
0: En enero estaba en un evento predicando yo en Colorado.
1: Em janeiro estava eu num evento pregando em Colorado.
0: En Estados Unidos.
1: Nos Estados Unidos.
0: Y ella estaba ahí.
1: E ela estava ali.
0: Y le dije, hermana, usted tiene que ir a Potosí.
1: E eu disse, irmã, você tem que ir a Potosí.
0: Y me dijo, claro, con mucho gusto, de aquí a dos años.
1: Claro, con mucha alegría, mas de aquí a dos años.
0: Estoy muy llena por dos años,
1: estoy
0: muy ocupada.
1: Muy ocupada por dos años.
0: Entonces le dije, ¿me puede dar cinco minutos?
1: Entonces me dice, ¿me puede me dar cinco minutos?
0: Sí, claro, siéntese.
1: Claro, siéntese.
0: Y le dije, ¿en su país hay una ciudad que se llama San Luis Potosí?
1: En su país hay una ciudad
0: en
1: que
0: México.
1: En México, tem una ciudad que se llama San Luis Potosí.
0: Oh, sí, me dijo.
1: Sí, sí, me dijo.
0: Es una ciudad muy difícil.
1: Es una ciudad muy difícil.
0: En esa ciudad hay una mina.
1: En esa ciudad tem una mina.
0: Sí, sí, de hecho está en su escudo.
1: Sí, y tem o seu escudo.
0: Es una mina que está en un lugar alto.
1: Es una mina que está en un lugar alto.
0: Sí.
1: Sí.
0: Y es una ciudad muy llena del catolicismo.
1: Es una ciudad muy cheia do catolicismo.
0: Terrible.
1: Sí, terrivelmente.
0: Bueno, quiere conocer el diseño original de esa ciudad.
1: Então quer conhecer o desenho original dessa cidade.
0: Tiene que ir a Bolivia.
1: Tem que ir a Bolívia.
0: Y ella ama mucho México.
1: E ela ama muito a México.
0: Y me dijo,
1: déjame
0: orar.
1: Deixa-me orar.
0: Era enero.
1: Era janeiro.
0: Y el evento era en mayo.
1: E o evento era em maio.
0: Pocos meses.
1: Eram poucos meses.
0: Faltó poco tiempo antes del evento y me dijo, voy a ir.
1: Faltou pouco tempo, era um pouco antes do evento, ela disse, eu vou.
0: Llegamos todos a Potosí.
1: E chegamos todos a Potosí.
0: Y la hermana Ana me preguntó, ¿y quién es el hombre fuerte? ¿Quién vamos a atar?
1: E a Ana Mendes perguntou, a quem é o homem forte? A quem vamos atar?
0: Yo no tengo idea.
1: E eu disse, eu não tenho ideia.
0: ¿Qué?
1: ¿Qué?
0: Nos van a matar.
1: Nos vão matar.
0: Esta ciudad mata a la gente.
1: Essa cidade mata as pessoas.
0: Sí, ella había investigado un poco.
1: Ela já tinha investigado um pouco.
0: Todos los que fueron a predicar ahí se murieron.
1: Todos que foram pregar lá morreram.
0: Yo tengo muchas cosas que hacer todavía por el mundo.
1: Eu tenho que fazer muitas coisas pelo mundo.
0: Hermana Ana, pues ahí Dios la trajo para algo.
1: Irmã, por isso Deus trouxe você para alguma, para algo.
0: Entonces nos metimos en un hotel.
1: Então nós entramos em um hotel.
0: El primer día.
1: O primeiro dia.
0: El primero de los 10 días que íbamos a tomar la ciudad.
1: O primeiro dos 10 dias que íamos tomar a cidade.
0: Me pidió que vaya con dos personas de confianza.
1: E me pediu que eu fosse com duas pessoas de confiança.
0: Me dijo, trae dos personas que tengas mucha confianza.
1: Disse,
0: contigo.
1: Traga duas pessoas que tenha muita confiança com você.
0: Y me fui con dos profetas.
1: E eu me fui com duas profetas.
0: Estando ahí.
1: E estando aí.
0: Me dijo, vamos a
1: 10 dias que íamos tomar a cidade.
0: Me pediu que vaya con dos personas de confianza.
1: E me pediu que eu fosse com duas pessoas de confiança.
0: Me dijo, trae dos personas que tengas mucha confianza contigo.
1: Traga duas pessoas que tenha muita confiança com você.

0: No piso, no chão.
1: E de repente, o Senhor mandou um
0: anjo. O Senhor manda um anjo.
1: Nunca em minha vida havia visto um
0: anjo. Nunca na minha vida eu havia visto um anjo.
1: Solo leía na Bíblia.
0: Somente lia na Bíblia.
1: Esse anjo mirou debaixo da terra e disse: aqui não se pode fazer
0: muito. Olhou debaixo da terra e disse: aqui não podemos fazer muito.
1: Os mortos estão clamando.
0: Os mortos estão gritando, estão clamando.
1: Debaixo do hotel há um
0: cemitério. Embaixo do hotel tem um cemitério.
1: E ele trajo uma plancha de cobre imensa, de bronze.
0: Ele trouxe uma placa de bronze muito grande.
1: E la puso debaixo do hotel.
0: E colocou debaixo do hotel.
1: Agora sim. Nos tomou.
0: E nos pegou.
1: Nos agarrou e nos levou ao céu.
0: E nos levou ao céu.
1: Por três horas. O Senhor nos começou a falar no céu da cidade de Potosí.
0: O Senhor nos começou a falar do céu sobre a cidade de Potosí.
1: Nos mostrou os três principados que governavam a cidade.
0: E nos mostrou os três principados que governavam a cidade.
1: E logo nos disse: agora les voy a mostrar onde está a cidade.
0: E logo disse: vou mostrar aonde está a cidade.
1: E nos levou ao inferno.
0: E nos levou ao inferno.
1: Eu les contei o dia de ayer.
0: Eu contei ontem.
1: Minha formação teológica.
0: A minha formação de teologia.
1: Eu nem sequer falava em línguas.
0: Eu nem sequer falava em línguas.
1: De hecho, não creía que havia que hablar en lenguas.
0: De fato, eu não acreditava que tinha que falar em línguas.
1: E aqui estou en el infierno.
0: E aqui estou eu dentro do inferno.
1: La ciudad de Potosí entera.
0: A cidade de Potosí inteira.
1: Estava en el infierno.
0: Estava no inferno.
1: Por eso es que no se convertía nadie.
0: Era por isso que ninguém se convertia ali.
1: La ciudad estaba en una región de muerte.
0: A cidade estava numa região de morte.
1: Nosotros tuvimos que pelear contra tres príncipes.
0: Nós tivemos que brigar contra três príncipes.
1: Aparecieron frente a nosotros.
0: Apareceram na nossa frente.
1: En la primera batalla.
0: Na primeira batalha.
1: La hirieron a la hermana Ana.
0: Feriram a irmã Ana.
1: Vinieron unos ángeles y se la llevaron.
0: Vieram os anjos e levaram a ela.
1: Y nosotros nos quedamos diciendo oh, oh.
0: E nós ali ficamos dizendo oh oh. Yeah. E agora?
1: Bueno, ustedes sigan solos.
0: Vocês agora sigam sozinhos.
1: Passaram várias horas. E al final pudimos sacar la ciudad del infierno.
0: E no final conseguimos tirar a cidade do inferno.
1: Eram as 3 da tarde
0: aproximadamente. Era 3 da tarde aproximadamente.
1: Eu não creia que havia passado tanto
0: tempo. Eu não acreditava que havia já passado tanto tempo.
1: Teníamos muita hambre.
0: Tinha muita fome.
1: Queríamos comer carne. E vamos a comer algo.
0: Então vamos comer alguma coisa.
1: Todo o meu equipo estava esperando-me em outro lugar.
0: E toda a minha equipe estava me esperando em outro lugar.
1: 68 pessoas. Mientras comíamos, todo lo que habíamos visto.
0: Anotávamos tudo o que havíamos visto.
1: Vimos como venían ángeles desde España.
0: Víamos como vinham anjos desde Espanha.
1: Desde Portugal. Vimos una batalla tremenda en los cielos.
0: Vimos uma batalha tremenda nos céus.
1: E quando saímos do restaurante. Para donde estaban esperándonos los hermanos.
0: Para onde estava esperando os irmãos.
1: Empezamos a ver que todo el cielo empieza a cambiar.
0: Começamos a ver que todo o céu começa a modificar-se.
1: Empiezan a aparecer unos colores impresionantes en Potosí sobre el cielo.
0: Começa a aparecer umas cores impressionantes sobre o céu de Potosí.
1: Los mismos colores que los ángeles tenían en sus vestidos.
0: As mesmas cores que os anjos tinham em seus vestidos.
1: Empiezo a tomar fotos.
0: Começa a tirar fotos.
1: Y llego donde está todo el grupo.
0: E levo aonde está todo o grupo.
1: Les leo toda la intercesión que tuvimos.
0: E leio tudo o que havíamos escrito da intercessão.
1: Y les pido que miren al cielo lo que estaba pasando.
0: E peço que olhem ao céu o que estava acontecendo.
1: En la intercesión venían unos demonios horribles con unas lanzas.
0: Na intercessão víamos uns demônios horríveis com grandes lanças.
1: Y por el otro lado los ángeles de Dios se levantaban con estandartes.
0: E por outro lado os anjos de Deus se levantavam com estandartes.
1: Uno de los ángeles tenía una túnica color salmón.
0: Um dos anjos tinha uma túnica cor salmão.
1: El otro tenía una túnica color verde muy claro, color
0: turquesa. Outro tinha um color verde claro, turquesa.
1: Turquesa.
0: Ou turquesa, um verde turquesa. Suave.
1: Cuando empezamos a ver el cielo,
0: cuando começamos a ver o céu,
1: venían unas nubes negras horribles.
0: Vinham umas nuvens negras horríveis.
1: Que terminaban
0: pretas.
1: En unas lanzas, las nubes tenían unas lanzas que apuntaban hacia el cerro.
0: Ah, as nuvens tinham uma lança que apontavam até o monte, até
1: pero
0: o cerro.
1: Por este lado, había negras, unas nubes claras.
0: Pretas. Mas do outro lado, havia

0: umas nuvens claras.
1: Unas eran rosadas como olor salmón.
0: Umas eram rosadas com cor salmão.
1: Y al lado estaban las de color turquesa verde.
0: E ao lado estavam as de color turquesa verde.
1: Y se unían sobre la montaña.
0: E se uniam sobre a montanha.
1: Y las lanzas negras empezaban a romperse.
0: E as lanças negras começaram a quebrar-se.
1: Y todas las nubes oscuras empezaron a desaparecer.
0: E todas as nuvens escuras começaram a desaparecer.
1: Lo estábamos viendo todo.
0: Estávamos vendo tudo.
1: Todo mi grupo estaba en silencio.
0: Todo meu grupo estava em silêncio.
1: No sabían qué estaba pasando.
0: Não sabia o que estava acontecendo.
1: Entonces me dicen, ¿podemos descansar un momento,
0: pastor?
1: Então
0: me disseram, podemos descansar um pouco, pastor?
1: Se acercan unos jóvenes.
0: E se aproximam os jovens.
1: Y me dice, quisiéramos ir a llamar a nuestra casa.
0: Queremos ir ligar para nossa casa.
1: No había celulares.
0: Não havia celulares.
1: Estoy hablando del año 2001.
0: Estou falando de 2001.
1: No teníamos celulares.
0: Não tínhamos celulares.
1: Entonces les dije, bueno, vayan, en la esquina hay un mercado.
0: Então eu disse, vão, na esquina havia um mercado.
1: Donde habían teléfonos públicos.
0: Onde tinha telefones públicos.
1: Fueron como 5 muchachos.
0: Então foram como 5 moços.
1: Nosotros estábamos esperando.
0: E nós estávamos ali esperando.
1: No volvían.
0: E não voltavam.
1: Teníamos que organizarnos para la noche.
0: Então tínhamos que nos organizar para a noite.
1: Y no volvían.
0: E não voltavam.
1: Mandé unos muchachos para ir a buscarlos.
0: Mandei outros moços para irem buscá-los.
1: Tampoco volvían ellos.
0: E também eles não voltavam.
1: Pasó como una hora.
0: Passou como uma hora.
1: Volvieron.
0: Voltaram.
1: Estaban llorando.
0: Estavam chorando.
1: ¿Qué pasó?
0: E o que aconteceu?
1: Dice, pastor, nos acercamos a llamar por teléfono.
0: Pastor, nos aproximamos para ligar ali no telefone.
1: Y no teníamos monedas.
0: E não tínhamos moedas.
1: Nos acercamos a una mujer para cambiar las monedas.
0: E nos aproximamos a uma mulher para trocar as moedas.
1: Cuando ella nos miró.
0: E quando ela nos olhou.
1: Nos dijo, ¿pueden orar por mí?
0: E disse, podem orar por mim?
1: Entonces le dijimos, bueno, vamos a orar por ti y oramos por ella.
0: Então dissemos, tá bem, vamos orar por ti e oraram por ela.
1: De repente começou toda a gente a venir hacia nosotros.
0: E de repente começou a vir todas as pessoas perto deles.
1: Para dizer, podem orar por nosotros.
0: Para dizer, pode orar por nós.
1: Toda a gente se está convirtiendo en la calle.
0: Porque todas as pessoas estão se convertendo na rua.
1: Não hemos podido llamar por teléfono.
0: Nós não conseguimos chamar por telefone.
1: Porque todos vienen y quieren recibir a Cristo.
0: Porque todos estão chegando e querem receber Jesus.
1: ¿Qué pasó esta mañana en el hotel?
0: O que aconteceu esta manhã no hotel?
1: ¿Qué han hecho?
0: O que fizeram?
1: ¿Por qué la gente se está convirtiendo sin decir nada?
0: Porque as pessoas estão se convertendo sem dizer nada.
1: Salimos todos.
0: E saímos todos.
1: Y fuimos a esa esquina.
0: E fomos a esta esquina.
1: La gente estaba llorando de rodillas.
0: E as pessoas estavam de ajoelhadas chorando.
1: Eran muchas personas y todos querían orar, todos querían que les habláramos de Jesucristo.
0: Eram muitas pessoas e todas queriam que nós falássemos de Jesus Cristo.
1: Desde ese momento.
0: E a partir deste momento.
1: Por mucho tiempo.
0: Por muito tempo.
1: Se converteu a gente por miles.
0: Se converteu as pessoas por mil.
1: 42 mil pessoas.
0: 42 mil pessoas.
1: Se converteram em 10 dias.
0: Se converteram em 10 dias.
1: Todos os presos da cárcel.
0: Todos os presos da cadeia.
1: Estaban orando con los policías
0: estavam
1: llorando.
0: Estavam orando com as polícias chorando.
1: El alcalde de la ciudad recibió a Cristo.
0: O prefeito da cidade recebeu a Cristo.
1: El comandante de la policía.
0: O comandante da polícia.
1: Não podíamos caminhar por la calle.
0: Não podíamos caminhar dentro da cidade.
1: La gente nos detenía.
0: Porque as pessoas nos paravam.
1: Las campanas de la iglesia católica sonaban cada hora.
0: Ah, os sinos da igreja católica tocavam a cada hora.
1: Y salía la gente a ir a la misa.
0: E saíam as pessoas para ir para a missa.
1: Pero en la calle estábamos orando todos.
0: Mas na rua estávamos orando todos.
1: No llegaban a la iglesia católica.
0: Não chegavam à igreja católica.
1: Íbamos a predicar a las casas.
0: Então começamos a pregar nas casas.
1: Tocábamos una puerta.
0: Tocávamos uma porta.
1: Sim.
0: Podemos
1: falar um momento com você?
0: Podemos conversar com você um momento?
1: Oh, sim, os estamos esperando.
0: Ah, sim, os estamos esperando.
1: Abriam a porta.
0: E abriam a porta.
1: Somos 15 pessoas que estamos esperando. Passem, queremos receber a Jesus.
0: Somos 15 pessoas que estamos esperando. Passem, entrem, queremos receber a Jesus.
1: O segundo dia. Martes.
0: Martes, terça-feira.
1: Llegó un campesino de muy lejos.
0: Chegou um índio de muito longe.
1: Que caminhou um dia e meio.
0: Que caminhou um dia e meio.
1: E foi à associação de pastores.
0: E foi à associação de pastores.
1: E le dijo al pastor.
0: E disse ao pastor.
1: Pastor, vengo de tal pueblito.
0: Pastor, eu venho de tal povo.
1: Necesito que mande algunos pastores.
0: Yo necesito que mande algunos pastores.
1: Somos 300 familias.
0: Somos 300 familias.
1: Y hemos recibido todos a Jesucristo.
0: Y todos nós recebemos a Jesus Cristo.
1: Pero necesitamos que alguien nos enseñe de la Biblia.
0: Mas necesitamos de alguien que nos ensine da Bíblia.
1: El segundo día.
0: O segundo dia.
1: Se acabaron todas las hojas de decisión que habían hecho los pastores.
0: Se acabaron todas as folhas de decisões que os pastores tinham em mão.
1: Habían impreso 17,000 hojas.
0: Haviam impresso 17,000 folhas.
1: El segundo día no había una sola hoja.
0: O segundo dia já não havia nenhuma folha.
1: Llegaron los muchachos de cruzada estudiantil.
0: Chegaram os moços da cruzada estudantil.
1: Llegaron jóvenes de Jucum.
0: Chegaram jovens da Jucum.
1: Y todos salían a predicar.
0: E todos saíam a pregar.
1: Y venían y decían, ¿qué han hecho en esta ciudad?
0: E perguntavam, o que vocês fizeram nessa cidade?
1: Ni siquiera podemos terminar de hablar y aceptan a Cristo.
0: Nem sequer terminamos de falar e já estão aceitando a Jesus Cristo.
1: Vinieron los del ministerio la película Jesús.
0: Vieram do ministério a película Jesus, o filme Jesus.
1: Y la proyectaban en las plazas.
0: E projetavam nas praças.
1: Cientos de personas no esperaban que termine la película.
0: 100 pessoas não esperavam que terminava o filme. Já estavam chorando.
1: Pidiendo que recibiera a Cristo.
0: Pedindo que recebessem a Cristo.
1: Era invierno.
0: Era frio.
1: 11 grados bajo cero.
0: 11 graus abaixo zero.
1: Usted caminaba 11 de la noche.
0: Você caminhava 11 da noite.
1: Yo salí del hotel donde estaba.
0: Eu saía do hotel onde estava.
1: Y habían mujeres.
0: E havia mulheres.
1: Que estaban tocadas por el Espíritu Santo.
0: Que estavam tocadas pelo Espírito Santo.
1: Tiradas en el piso.
0: Caídas no piso, no chão.
1: Su carteira estava botada por allá.
0: Sua bolsa estava longe delas.
1: Y estaban riendo.
0: E estavam sorrindo.
1: Era 11 grados bajo cero.
0: Era 11 graus abaixo de zero.
1: Y uno tenía que caminar tratando de no pisar a nadie.
0: E eu tinha que caminhar tentando não pisar a ninguém.
1: Nadie sabía qué estaba pasando.
0: Ninguém sabia o que estava acontecendo.
1: Los pastores venían y me dijeron, ¿qué han hecho ustedes?
0: Os pastores vinham e me diziam, o que vocês fizeram?
1: Les voy a explicar después.
0: E eu depois te explico.
1: Yo no sabía cómo poder explicarles.
0: E eu não sabia como poder explicar-lhes.
1: Que sacamos a la ciudad de Potosí del infierno.
0: Que tiramos a cidade de Potosí do inferno.
1: ¿Cómo se puede explicar eso?
0: E como se pode explicar isso?
1: Yo tenía un serio problema.
0: Eu tinha um sério problema.
1: Cuando llegó el hermano Alberto Montesi.
0: Cuando llegó el hermano Alberto Montesi.
1: Tengo el testimonio grabado.
0: Yo tengo un testimonio grabado.
1: Porque él dice en frente de una cámara.
0: Porque él dice eso en frente de una cámara.
1: Él dice en 35 años de evangelista.
0: Él dice en 35 años de evangelista.
1: Que yo tengo.
0: Que eu tenho.
1: Nunca he visto algo así.
0: Nunca vi algo así.
1: Hermanos, esta experiencia cambió mi vida.
0: Irmãos, essa experiência modificou a minha vida.
1: Todo lo que yo sabía.
0: Tudo que eu sabia.
1: Cambió por completo.
0: Mudou por completo.
1: Por mucho tiempo yo no podía explicar lo que nos había pasado.
0: Por muito tempo eu não conseguia explicar o que havia acontecido.
1: Toda mi teología hizo crisis en mi cabeza.
0: Toda minha teologia aconteceu uma crise dentro da minha cabeça.
1: Una cosa era hacer una liberación.
0: Uma coisa era fazer a libertação.
1: Otra cosa es ir al cielo.
0: Outra coisa é ir ao céu.
1: Otra cosa es ir al infierno.
0: E outra coisa é ir ao inferno.
1: Desde el año 2001.
0: Desde 2001.
1: Hemos ido muchas veces al cielo.
0: Fomos várias vezes ao céu.
1: Y al infierno.
0: E ao inferno, ao céu e ao inferno.
1: Y hemos ayudado a muchas ciudades.
0: E ajudamos a muitas cidades.
1: A entender qué pasó en ese lugar.
0: A entender o que aconteceu nesse lugar.
1: Para poder rescatar a los cautivos.
0: Para poder resgatar os cautivos. Os cativos.
1: Empecé a entender lo que está escrito en el libro de los Hechos.
0: Y comecei a entender lo que está escrito en el libro de Atos.
1: Y en el libro de Apocalipsis.
0: En el libro de Apocalipsis.
1: En el libro de Apocalipsis usted va a ver que acontece algo en el cielo.
0: No livro de Apocalipse você vai ver que acontece algo no céu.
1: E imediatamente pasa algo en la tierra.
0: E imediatamente acontece algo na terra.
1: Oí en el cielo.
0: Ou no céu.
1: Vi en el cielo.
0: Via no céu.
1: Y en la tierra pasó
0: esto. E via na terra acontecia o mesmo.
1: Cielos y tierra.
0: Céus e terra.
1: Cielos y tierra.
0: Céus e terra.
1: Yo empecé diciéndoles ayer algo muy importante.
0: E eu comecei a dizer para vocês algo muito importante ontem.
1: Todo tiene una causa.
0: Tudo tem uma causa.
1: Lo que nosotros podemos ver en lo natural.
0: O que nós podemos ver no natural.
1: Apenas es una parte, es una cara de la moneda.
0: Apenas é uma parte da moeda.
1: La otra parte es En el espíritu, ¿cómo es ese lugar?
0: A otra parte es no espíritu, ¿cómo es ese lugar?
1: En estos últimos 15 años.
0: Nesses últimos 15 anos.
1: Nuestra vida ha cambiado mucho.
0: A nossa vida mudou muito.
1: Hemos tenido que aprender a funcionar con esta mentalidad.
0: Tivemos que aprender a funcionar com esta mentalidade.
1: He visto personas que están hablando conmigo.
0: Tenho visto pessoas que estão conversando comigo.
1: Pero ellos están en el infierno.
0: Mas eles estão no inferno.
1: He visto personas que están predicando.
0: Vi pessoas que estão pregando.
1: Pero puedo ver que están atados a pecados que nadie conoce, solamente Dios.
0: Mas posso ver que estão atados a pecados que ninguém conhece, somente Deus.
1: Es ahí que yo pude entender muchas cosas.
0: Foi aí que eu comecei a entender muitas coisas.
1: Ya no es fácil juntarse con cualquier persona.
0: Já não é fácil ficar perto de qualquer pessoa.
1: Ahí entendimos un poco las enfermedades.
0: Aí começamos a entender um pouco das doenças.
1: Empezamos a entender las finanzas.
0: Começamos a entender a parte financeira.
1: Entendimos por qué sufren las iglesias.
0: Entendemos por que sofrem as igrejas.
1: Todo nuestro ministerio cambió.
0: Todo nosso ministério é modificado.
1: El gran problema que tenemos.
0: O grande problema que temos.
1: Es nuestra manera de pensar.
0: É a nossa maneira de pensar.
1: Todos creemos en Dios.
0: Todos creemos en Dios.
1: Y amamos a Dios.
0: E amamos a Deus.
1: Pero nuestra mente.
0: Mas a nossa mente.
1: No está preparada para entender a Dios.
0: Não está preparada para entender a Deus.
1: Ha sido dañada.
0: Foi machucada.
1: El alma
0: danificada.
1: Fue afectada.
0: Foi afetada. A alma foi afetada.
1: Ayer les expliqué qué pasó con el alma.
0: Ontem expliquei o que aconteceu com a alma.
1: ¿Se acuerdan ustedes de los velos?
0: Recordam vocês dos véus?
1: Entre el lugar santísimo y el santo.
0: Entre o lugar santíssimo e o santo.
1: Y entre el lugar santo y el atrio.
0: E entre o lugar santo e o átrio.
1: Hay un pasaje muy interesante que el evangelio cuenta.
0: Tem uma passagem muito interessante que o evangelho conta.
1: Cuando Jesús está muriendo.
0: Quando Jesus está morrendo.
1: El velo del templo se rasgó.
0: O véu do templo se rasgou.
1: ¿Recuerda ese pasaje?
0: Lembram-se dessa passagem?
1: Ese velo tenía como 30 metros de altura.
0: Esse véu tinha como 30 metros de altura.
1: Y tenía fácilmente como 5 centímetros de espesor.
0: E tinha como 5 centímetros de espessura.
1: No era una cortina.
0: Não era uma cortina.
1: Era un velo tejido de varias capas.
0: Era um véu costurado de várias capas.
1: Cuando el sacerdote, el sumo sacerdote tenía que entrar.
0: Cuando el sumo sacerdote tinha que entrar.
1: Para el día de Yom Kippur.
0: Para o dia de Yom Kippur.
1: Él solo podía entrar por el costado.
0: Ele somente podia entrar pelo lado.
1: Venían varios sacerdotes.
0: Haviam vários sacerdotes.
1: Y tomaban como un cordón.
0: E tomava como uma corda.
1: Y levantaban el velo con mucha fuerza.
0: E levantava o véu com muita força.
1: Y el sacerdote se agachaba y pasaba.
0: E o sacerdote se abaixava e passava.
1: Con incienso.
0: Com incenso.
1: Mucho incienso.
0: Muito incenso.
1: Porque el incienso escondía su imagen de la gloria de Dios.
0: Porque o incenso escondia sua imagem da glória de Deus.
1: ¿Entienden la figura?
0: Entendem o desenho?
1: No era una cortina que uno podía recorrer con la mano.
0: Não era uma cortina que um podia empurrar com a mão.
1: Jesús muere un día a las 3 de la tarde.
0: Jesus morre um dia às 3 da tarde.
1: A las 3 de la tarde se ponía incienso en el lugar santo.
0: E às 3 da tarde se colocava incenso no lugar santo.
1: ¿Se acuerda que también hay 3 altares?
0: Lembram que haviam 3 altares?
1: El altar de bronce afuera.
0: O altar de bronze lá fora.
1: El altar de oro en el lugar santo.
0: O lugar de ouro no lugar santo.
1: A las 3 de la tarde.
0: Às 3 da tarde.
1: A la segunda ofrenda.
0: A segunda oferta.
1: Un sacerdote estaba poniendo incienso en ese lugar.
0: Um sacerdote estava colocando incenso nesse lugar.
1: En ese momento estaba muriendo Jesús.
0: E nesse momento estava morrendo Jesus.
1: Y él dijo: "Consumado es".
0: Consumado es, dice.
1: Y el velo se rasgó.
0: E o véu se rasgou.
1: Y el sacerdote.
0: E o sacerdote.
1: No era el sumo sacerdote.
0: Não era o sumo sacerdote.
1: Era un sacerdote.
0: Era um sacerdote.
1: Uno de los 24 familias.
0: Um das 24 famílias.
1: Escuchó. Y vio la cortina del templo rasgada.
0: E viu a cortina do templo rasgada.
1: Él no podía mirar con sus ojos el lugar santísimo, recuérdelo.
0: Lembre-se que ele não podia olhar o lugar santíssimo com seus olhos.
1: ¿Se imagina a cena?
0: Imaginam a cena?
1: Ah, salió corriendo.
0: Ah, saiu correndo.
1: Todos los sacerdotes vinieron a ver qué había pasado.
0: E todos os sacerdotes vieram para ver o que tinha acontecido.
1: Era un templo sin gloria.
0: Era um templo sem glória.
1: Ya no estaba el arca del pacto.
0: Já não estava ali mais a arca do pacto.
1: Era el templo que Herodes edificó.
0: Era o templo que Herodes edificou.
1: ¿Recuerdan?
0: Lembrem-se.
1: Pero a pesar de todo.
0: Apesar disso,
1: Jesus purificou esse templo.
0: Jesus purificou esse templo. Quando Jesus morre,
1: esse velo se rasgou.
0: Esse véu se rasgou.
1: O livro de Hebreus disse.
0: O livro de Hebreus disse.
1: Acerquemo-nos pois confiadamente a Deus.
0: Aproximemos confiadamente a Deus.
1: Porque o velo que é seu corpo se rasgou.
0: Porque o véu que é seu corpo se rasgou.
1: Há um velo.
0: Tem um véu.
1: Entre meu espírito e minha alma.
0: Entre meu espírito e a minha alma.
1: Que faz difícil que minha alma possa ver o mundo espiritual.
0: Que torna difícil que a minha alma possa ver o mundo espiritual.
1: Esse velo apareceu como consequência do pecado.
0: Esse véu apareceu por causa do pecado.
1: As pessoas para poder entrar na dimensão do espírito.
0: As pessoas para entrar na dimensão do espírito.
1: Têm que aprender a rasgar esse velo.
0: Tem que aprender a rasgar esse véu.
1: Quando se rasga esse velo.
0: Quando se rasga esse véu.
1: Minha alma.
0: A minha alma.
1: Pode entender a meu espírito.
0: Pode entender ao meu espírito.
1: E eu posso entrar ao trono de Deus.
0: E eu posso entrar ao trono de Deus.
1: Pode entrar às habitações celestiais.
0: E eu posso entrar às habitações celestiais.
1: Pode entrar à profundidade do Seol.
0: Posso entrar na profundidade de Seol.
1: Já não há um velo.
0: Já não tem um velo.
1: Que divide meu intelecto.
0: Que divide meu
1: coração.
0: Meu intelecto e meu coração.
1: De meu espírito.
0: Do meu espírito.
1: Se rasgou.
0: Se rasgou.
1: Isso passou com nós essa manhã no hotel.
0: Isso aconteceu conosco nessa manhã no hotel.
1: Se rasgou.
0: Se rasgou.
1: Pudimos ver a Deus.
0: Podemos ali vimos a Deus.
1: O Senhor nos levou ao árvore da vida.
0: O Senhor nos levou à árvore da vida.
1: Nos sanou.
0: Nos curou.
1: Pudimos fazer coisas que nunca antes havíamos podido
0: fazer. Fizemos coisas que antes nunca faríamos, nunca havíamos podido fazer.
1: Nos últimos anos. Eu he dedicado meu ministério a treinar a gente.
0: Eu me dediquei a treinar as pessoas.
1: Para que puedan rasgar su velo.
0: Para que possam rasgar seu véu.
1: Hemos entrenado a nuestros hijos.
0: Treinamos os nossos filhos.
1: Para que puedan ir al árbol de la vida cuando están enfermos.
0: Para que possam ir à árvore da vida quando estão doentes.
1: Y tomar una hoja.
0: E pegar uma folha.
1: Y ser sanados.
0: E ser curados.
1: Hemos encontrado lugares para poder encontrar riquezas e provisões.
0: Encontramos lugares onde podemos encontrar riquezas e provisões.
1: Busque o livro de Efésios.
0: Busque o livro de Efésios.
1: Sei que esta não é uma palavra sencilla.

0: Me mandas mi Biblia, por favor.
1: Minha Bíblia, por favor.
0: Tranquilo. Sé que esta no es una palabra sencilla, decía.
1: Sei que isso não é uma palavra fácil de ensinar.
0: E de hecho, muchas veces uno prefiere no hablar de esto.
1: E às vezes as pessoas preferem não falar disso.
0: Porque te meten problemas con la iglesia.
1: Porque entra em problemas com a igreja.
0: Tristemente.
1: É, isso é triste.
0: Los pastores hablan de las cosas de Dios.
1: Os pastores falam das coisas de Deus.
0: Pero cuando le dices que tú fuiste al trono de Dios.
1: Mas quando você diz que foi ao trono de Deus.
0: Piensan que estás loco.
1: Pensa que você tá louco.
0: Ya no quieren volver a hablar contigo.
1: Já não querem voltar a falar com você.
0: Entonces sí creen que Pablo.
1: Então sim, acreditam que Pablo.
0: Lo que él dice.
1: Paulo, o que ele disse.
0: Que un día fue al tercer cielo.
1: Que um dia foi ao terceiro céu.
0: Dice, yo conozco un hombre.
1: E ele disse, eu conheço um homem.
0: Que hace 14 años fue arrebatado por el Señor.
1: Que fazem 14 anos que foi arrebatado pelo Senhor.
0: Y vio cosas.
1: E viu coisas.
0: Pero él no habló de eso por 14 años con nadie.
1: Mas ele não falou sobre isso 14 anos com ninguém.
0: Predicamos de Ezequiel.
1: E pregamos de Ezequiel.
0: Cuando él fue tomado por el espíritu y fue llevado.
1: Quando ele foi tomado pelo espírito e foi levado.
0: Correcto.
1: Sim, correto, está
0: Predicamos
1: certo.
0: Predicamos de Isaías.
1: Pregamos de Isaías.
0: Que ele estava orando.
1: Que ele estava orando.
0: E de repente o céu se abriu.
1: E de repente o céu se abriu.
0: E um anjo vino com um carvão encendido e lo puso em sua boca.
1: E o anjo veio com um carvão aceso e colocou em sua boca.
0: Toda a gente crê isso.
1: Toda a gente crê nisso.
0: Pero cuando le dices que tú hiciste eso.
1: Mas quando você diz que você fez isso.
0: Piensan que están locos.
1: Pensa que estão loucos.
0: Es algo extraño.
1: É algo estranho.
0: Predicamos que esto es verdad.
1: Pregamos que isso é verdade.
0: Pero no creemos que nos puede pasar.
1: Mas não cremos que isso pode acontecer com a gente.
0: Por eso es que no podemos hacer los cambios.
1: Por isso que não podemos fazer mudanças.
0: Que ellos hicieron.
1: Porque eles fizeram.
0: Porque ellos vieron a Dios.
1: Porque eles viram a Deus.
0: No por la fe.
1: Não pela fé.
0: Los vieron con sus ojos.
1: Os viram com seus olhos.
0: Pablo dice.
1: Paulo disse.
0: Podemos mirar a Dios.
1: Podemos ver a Deus.
0: A cara descoberta.
1: A cara descoberta.
0: Porque donde está el espíritu de
1: Porque onde está o Espírito de Deus,
0: liberdade.
1: Tem liberdade.
0: E um não pensa que é liberdade para bailar.
1: Pensa que tem liberdade para dançar.
0: Para mover bandeiras.
1: Para mover bandeiras.
0: Paulo não está falando disso.
1: Paulo não está falando disso.
0: Disse onde está o Espírito de Deus.
1: Disse onde está o Espírito de Deus.
0: Liberdade.
1: Tem liberdade.
0: Para mirar a Deus.
1: Para ver a Deus.
0: A cara descoberta.
1: A cara descoberta.
0: Sem véu, quer dizer.
1: Sem véu, quer dizer, sem véu, sem véu. Então por que eu?
0: Voy a escoger estar afuera.
1: Vou escolher ficar lá fora.
0: Y escuchar la enseñanza desde afuera.
1: E escutar o ensino desde de afuera.
0: Si puedo sentarme en primera fila.
1: Se que eu posso, se no que eu posso me sentar na primeira fila.
0: Mirar al Señor.
1: E ver ao Senhor.
0: Y decirle, dime qué debo hacer.
1: E dizer o que eu tenho que fazer.
0: ¿Por qué voy a buscarme un sacerdote?
1: Porque eu vou buscar um sacerdote?
0: Si ya tengo uno.
1: Se eu já tenho um.
0: Yo no entiendo a la gente.
1: Eu não entendo as pessoas.
0: En estos 30 años de pastor.
1: Nesses 30 anos de pastor.
0: He llegado a una conclusión.
1: Eu cheguei a uma conclusão.
0: La iglesia parece que tiene una mentalidad dañada.
1: A igreja parece que tem uma mentalidade danificada.
0: Parecemos bipolares.
1: Parecemos bipolares.
0: Porque por un lado decimos esto.
1: Por um lado dizemos isso.
0: Pero por el otro no creemos.
1: Mas do outro lado não cremos.
0: En el libro de Efesios capítulo 1.
1: No livro de Efésios capítulo 1. Diz no versículo 3.
0: Lê-lo.
1: Bendito Deus e Pai de nosso Senhor Jesus Cristo, o qual nos abençoou com todas as bênçãos espirituais nos lugares celestiais em Cristo.
0: Quantos de vocês creem que Ele nos ha bendecido com toda a bendição? Quantos de vocês creem?
1: Quantos de vocês acreditam
0: que Ele nos ha bendecido?
1: Que Ele nos abençoou
0: com toda a bendição espiritual?
1: Com toda a bênção espiritual.
0: Pero miren cómo termina el texto, por
1: Mas
0: favor.
1: Olhem como termina o texto, por favor.
0: Léelo de novo.
1: Bendito o Deus e Pai de nosso Senhor Jesus Cristo, o qual nos abençoou com todas as bênçãos espirituais nos lugares celestiais em Cristo.
0: ¿Dónde están las bendiciones?
1: Aonde estão as bênçãos?
0: En lugares celestiales.
1: Em lugar celestial.
0: No
1: em lugares celestiais.
0: Não estão aqui abaixo.
1: Não estão aqui embaixo.
0: As bendições estão em lugares celestiais.
1: As bênçãos estão em lugares celestiais.
0: Mas então, como posso ter acesso a isso?
1: Então, como é que eu posso ter acesso a isso?
0: tu puedes llegar a lugares celestiales.
1: Você pode chegar nos lugares celestiais.
0: Entende o que estou falando?
1: Entende o que eu estou falando?
0: Vou volver a Efésios mais logo.
1: Logo vou voltar ao livro de Efésios.
0: La ciudad de Potosí es una ciudad que está cambiando hoy día mucho.
1: A cidade de Potosí é uma cidade que hoje está modificando-se muito.
0: Los últimos años esta ciudad ha sido transformada.
1: Nos últimos anos essa cidade foi muito transformada.
0: Todo lo que les he contado.
1: Tudo que eu te contei a vocês.
0: Es la verdad.
1: É a verdade.
0: Tengo datos de cada cosa.
1: Tenho dados, registros de cada coisa.
0: Aí se vê um niño.
1: Aí se vê uma criança.
0: E se vê uma imagem do diabo ao seu lado.
1: Vê a imagem do diabo ao seu lado.
0: Aí podem ver outros. Esses são os tios.
1: Esses são os tios.
0: Nosotros é muito feio, é?
1: É muito feio.
0: Nosotros hemos entrado a predicar hasta esos lugares.
1: Nós entramos para pregar até nesses lugares.
0: Hemos llevado a pastores de muchas partes del mundo a este lugar.
1: Levamos pastores de muitas partes do mundo neste lugar.
0: Llevé gente de España.
1: Levei gente da Espanha.
0: Cuando tú lees la historia de América en España es muy distinta.
1: Quando você lê a história da América na Espanha é muito diferente.
0: Los españoles no saben que ellos mataron 8 millones de personas aquí.
1: Os espanhóis não sabem que eles mataram 8 milhões de pessoas aqui.
0: No tienen idea.
1: Não tem ideia.
0: Y cuando ellos se enteran de la historia.
1: E quando eles conhecem a história.
0: Se parten en dos.
1: Se partem em dois.
0: Porque es muy terrible darse cuenta de lo que nuestros padres provocaron.
1: Porque é muito terrível dar conta do que os nossos pais provocaram.
0: Esta ciudad
1: essa cidade
0: estava governada por uma estrutura espiritual da Reina do Céu muito forte.
1: Estava governada por uma estrutura da Reina do Céu muito forte, da Rainha do Céu muito forte.
0: Pero foi mais forte a mobilização da
1: igreja. Mas foi mais forte a mobilização da igreja.
0: O Senhor nos deu um passagem muito forte em Isaías 25.
1: O Senhor nos deu uma passagem muito forte em Isaías 25.
0: Dice sobre este monte.
1: Disse sobre este monte.
0: Jeová de los ejércitos.
1: Jeová dos exércitos.
0: Hará a todos los pueblos un banquete de manjares.
1: Fará para todos os povos um banquete de manjares.
0: Un banquete de vinos añejos.
1: Um banquete de vinhos
0: viejos.
1: Velhos.
0: Entonces sobre este monte.
1: Então sobre este monte.
0: Destruiré la cubierta.
1: Destruirei a coberta.
0: Con que están cubiertos todos los pueblos.
1: Com que estão cobertos todos os povos.
0: Y el velo que está puesto sobre todas las naciones.
1: E o véu que está posto sobre todas as nações.
0: Eso ha estado pasando.
1: Isso que aconteceu.
0: O Senhor nos entregó un pasaje muy fuerte que dice.
1: Nos entregou uma passagem muito forte que disse.
0: Este monte va a ser reducido a llanura.
1: Esse monte vai ser reduzido
0: a plano.
1: A plano.
0: En este momento.
1: E nesse momento.
0: El cerro se está derrumbando por dentro.
1: O cerro está caindo por dentro.
0: Ha perdido 15 metros de su altura original.
1: Já perdeu 15 metros da sua altura original.
0: Literalmente nuestra fe.
1: Literalmente a nossa fé.
0: Está aplastando una montaña.
1: Está abaixando, fazendo abaixar uma montanha.
0: Y va a desaparecer.
1: E que vai desaparecer.
0: Nosotros volvimos a fundar la ciudad.
1: Nós voltamos a fundar a cidade.
0: Le dimos un nombre nuevo.
1: E nós demos a ela um nome novo.
0: Cuando nosotros tomamos la ciudad.
1: E quando nós tomamos a cidade.
0: El gobierno del país cayó.
1: O governo do país caiu.
0: El presidente de ese momento.
1: O presidente desse momento, dessa murió, época, morreu.
0: ¿Por qué murió?
1: Por que morreu?
0: Porque el sistema sobre el cual él estaba gobernando.
1: Porque o sistema sobre o qual ele estava governando.
0: Estava apoiado sobre la muerte de esos 8 millones.
1: Estava apoiada sobre essa morte, a morte desses 8 milhões de pessoas.
0: Cuando nosotros quitamos eso.
1: E quando nós tiramos isso.
0: Todo lo que estaba apoyado encima se cayó.
1: Tudo que estava apoiado em cima se caiu.
0: Usted puede ver el periódico, dice, el Cerro Rico de Potosí en peligro de desmoronarse.
1: Você pode ler no jornal, o Monte Rico de Potosí está em perigo de desmoronar-se.
0: Outras notícias.
1: Outras notícias.
0: E Potosí.
1: E Potosí.
0: Cuando nosotros empezamos a trabajar.
1: Quando nós começamos a trabalhar.
0: Estava en este lugar. Este es las exportaciones de cada uno de los estados de mi país.
1: Esta é a exportação de cada um das partes do meu país.
0: Potosí estava aqui.
1: Potosí estava aqui.
0: Ahora Potosí está después de Santa Cruz.
1: Agora Potosí está depois de Santa Cruz.
0: Es una ciudad que en 5 años.
1: É uma cidade que em 5 anos.
0: Empezó a subir.
1: Começou a subir.
0: Y 10 años hoy.
1: E 10 anos hoje.
0: Está entre este y este lugar.
1: Está entre este e este lugar.
0: La ciudad ha cambiado.
1: A cidade é modificado.
0: Yo creo en un Dios que puede transformar una ciudad.
1: Eu creio num Deus que pode transformar uma cidade.
0: Si usted hubiera conocido Potosí el año 2000.
1: Se você tivesse conhecido Potosí no ano 2000.
0: Usted no hubiera creído que era capaz que algo así pasara.
1: Você não acreditava que isso podia acontecer ali.
0: Era el lugar más difícil que yo había visto en mi vida.
1: Era o lugar mais difícil que eu havia visto na minha vida.
0: Si Dios pudo hacerlo ahí.
1: E se Deus pôde fazer ali nesse lugar.
0: Puedo hacerlo en cualquier parte.
1: Pode fazer em qualquer parte.
0: Es fácil.
1: É fácil.
0: Necesitan un descanso?
1: Necesita um descanso?
0: El día de ayer.
1: O dia de ontem.
0: Yo empecé a explicarle acerca de la primera creación.
1: Eu comecei a explicar sobre a primeira criação.
0: Es muy importante lo que voy a decir ahora, por favor, necesito que esté atento.
1: É muito importante o que eu vou dizer agora, necessito que você esteja muito atento.
0: El velo que nosotros tenemos entre nuestra alma y nuestro espíritu.
1: O véu que nós temos entre a nossa alma e o nosso espírito.
0: Está fortalecido por nuestro pensamiento.
1: Está fortalecido pelo nosso pensamento.
0: En la educación que nosotros tenemos en el colegio.
1: A educação que nós recebemos no colégio.
0: Es una educación griega.
1: É uma educação grega.
0: Aunque usted no lo crea.
1: Ainda que você não acredite.
0: El pensamiento griego está en todo el mundo.
1: O pensamento grego está em todo mundo.
0: Y la gente, la vida moderna.
1: E a vida moderna, as pessoas, a educação.
0: La política.
1: A política.
0: La economía.
1: A economia.
0: El deporte.
1: O esporte.
0: Todo nasce en Grecia.
1: Tudo nasce na Grécia.
0: Cuando usted lee en el libro de Daniel.
1: Quando você lê no livro de Daniel.
0: Acerca del cuerno pequeño.
1: Sobre um povo, um corno pequeno, um chifre pequeno.
0: Que era Grécia.
1: Que era Grécia.
0: Dice que él va a hablar grandes cosas.
1: Diz que ele vai falar grandes coisas.
0: E que vai llenar com seu conhecimento toda a terra.
1: E que vai encher com seu conhecimento toda a terra.
0: Isso ha passado exatamente.
1: Isso aconteceu exatamente.
0: Pero de dónde nace todo esto?
1: Mas aonde nasce tudo isso?
0: Para que una persona pueda empezar a entrar en el espíritu.
1: Para que uma pessoa possa entrar no espírito.
0: Y pueda ir a los cielos.
1: E possa ir ao céu.
0: Pueda moverse con los ángeles de Dios.
1: Possa mover-se com os anjos de Deus.
0: Debe quitar el estorbo que son nuestros pensamientos.
1: Deve tirar o estorvo que é o nosso pensamento.
0: Si tú estás cerrado a que eso pueda pasar, no va a pasar.
1: Se você está fechado para isso que não pode passar, não vai passar.
0: Porque Dios nunca va a quebrarnos a la fuerza.
1: Porque Deus nunca nos vai quebrar a força.
0: Ele está na porta tocando.
1: Ele está na porta tocando.
0: Si tú abres.
1: Se você abre.
0: Él va a entrar.
1: Ele vai entrar.
0: Yo les había leído el día de ayer antes de que se cortara la luz.
1: Ontem eu havia lido antes que se cortasse a luz.
0: Acerca de los ángeles.
1: Sobre os anjos.
0: Les dije, la primera creación fueron los ángeles.
1: E disse, a primeira criação foram os anjos.
0: El pasaje que leímos fue Job 38.
1: A passagem que nós lemos foi Jó 38.
0: Donde el Señor le decía a Job, ¿dónde estabas tú cuando yo fundaba la tierra?
1: Aonde o Senhor dizia, onde estava tu aonde quando eu fundava a terra?
0: Cuando ordenaba sus medidas.
1: Quando ordenava suas medidas.
0: Cuando ponía su fundamento.
1: Quando colocava seu fundamento.
0: Y cuando las estrellas.
1: E quando as estrelas
0: se alegravam.
1: Se alegravam.
0: Yo les expliqué.
1: E eu lhes expliquei.
0: Que la palabra para estrellas del alba.
1: Que a palavra para estrelas d'alva.
0: Estrelas de la aurora.
1: Estrelas da aurora.
0: También se relaciona con los ángeles.
1: Também se relaciona com os anjos.
0: Cuando ustedes leen al principio de Job.
1: Quando vocês leem no princípio de Jó.
0: Dice los hijos de Dios fueron donde el Señor.
1: Dice que os filhos de Deus foram até o Senhor.
0: ¿Recuerda?
1: Lembrem-se.
0: Y dice entre ellos fue el diablo.
1: E entre eles foi o diabo.
0: Fue acusar a Job, ¿recuerda?
1: Foi acusar a Jó.
0: Ahí se lo llama hijos de Dios a los ángeles.
1: Aí se chama os filhos de Deus aos anjos.
0: En el libro de Génesis 6.
1: No livro de Gênesis 6.
0: También se llama hijos de Dios a los ángeles.
1: Também se chama filhos de Deus aos anjos.
0: Cuando en Job 38 habla acerca de los ángeles.
1: Cuando en Job 38 diz sobre os anjos.
0: Que están celebrando porque el mundo está siendo creado.
1: Que estão celebrando porque o mundo está sendo criado.
0: Obviamente todavía no está creado el hombre.
1: Obviamente o homem não foi criado.
0: Lo primero que Dios creó fueron los ángeles.
1: O primeiro que Deus criou foi os anjos.
0: Ellos no necesitaban de la tierra para vivir.
1: Eles não necessitavam da terra para viver.
0: Amém?
1: Amém.
0: La segunda creación.
1: A segunda criação.
0: Está en el libro de Ezequiel capítulo 28.
1: Está no livro de Ezequiel capítulo 28.
0: Esto es muy interesante.
1: Isso é muito interessante.
0: Aquí habla acerca de lucero.
1: Aquí fala sobre luzeiro.
0: Se lo llama querubín grande y protector.
1: O chamam de querubim grande e protetor.
0: Dice en el versículo 14.
1: E diz no versículo 14.
0: Puedes leer, por favor. Prefiero que lo leas en portugués y no lo leas en español. Ezequiel 28, 14.

0: Ezequiel 28, 14. Tu eras o querubim ungido para cobrir e te estabeleci no Monte Santo de Deus. Estava no meio das pedras afogueadas, andavas.
1: Tudo mais.
0: Perfeito eras nos teus caminhos, desde o dia em que foste criado, até que se achou iniquidade em ti.
1: Mire, dice versículo 14, te puse no monte de Deus. Léalo de novo, el 14.
0: Tu eras um querubim, ungido para cobrir, e te estabeleci no monte santo de Deus estavas. No
1: el
0: meio...
1: santo, perdona, el santo monte de Deus. Este monte de Deus não é o huerto del Edén.
0: Esse monte de Deus não era o huerto, não era o Éden, jardim do Éden.
1: Quero que pensem.
0: Quero que pensem.
1: En la Biblia habla muchas veces acerca del monte Sion.
0: Na Bíblia fala várias vezes do monte Sião.
1: Han debido leer eso.
0: Já devem ter lido isso.
1: Si ustedes se toman un pasaje hasta Jerusalén.
0: Se vocês pegam uma passagem até Jerusalém.
1: Y se acerca una agencia de turismo.
0: Y se aproxima uma agência de turismo.
1: Y le dice, quiero conocer el monte Sion.
0: E dizem a eles, eu quero conhecer o monte Sião.
1: Y si la persona es honrada,
0: y si a pessoa é honrada,
1: le va a decir, disculpe, ese monte no existe.
0: Vão te dizer, desculpa, esse monte não existe.
1: Le puedo llevar al monte Sinaí.
0: Posso te levar no monte Sinaí.
1: Le puedo llevar al monte Horeb.
0: Te posso levar ao monte Horeb.
1: Le puedo llevar al monte Tabor.
0: Posso te levar ao monte Tabor.
1: Pero el monte Sinaí no existe.
0: Mas o monte Sinaí não existe.
1: Es un monte espiritual.
0: É um monte espiritual.
1: Que está en la Biblia.
0: Que está na Bíblia.
1: Pero no existe.
0: Mas ele não existe.
1: Si alguna persona le dice, ese es el monte Sion.
0: Se alguma pessoa te diz, este é o monte Sion.
1: Le está engañando.
0: Te está enganando.
1: Le vio cara de turista.
0: Te viu com cara de turista.
1: No existe físicamente el monte Sion.
0: Ele não existe fisicamente o monte Sion.
1: Pero ese monte existe.
0: Mas esse monte existe.
1: Pero no en esta tierra.
0: Mas não nessa terra.
1: Es un monte en el espíritu.
0: É um monte no espírito.
1: Es el monte donde Dios estaba.
0: É o monte onde Deus estava.
1: Y donde Dios puso al lucero.
0: E é onde Deus colocou a luzeiro.
1: ¿Entienden lo que estoy diciendo?
0: ¿Entienden lo que estoy diciendo?
1: Ahora, otra vez escuche lo que dice Ezequiel 28, versículo 14.
0: Agora escutem novamente o que diz Ezequiel 28, capítulo 14. Tu eras o querubim ungido para cobrir, e te estabeleci no monte santo de Deus estavas, no meio de pedras afogueadas andavas.
1: Una pregunta interesante es ¿quiénes son las piedras de fuego?
0: Uma pergunta interessante é quem são as pedras de fogo?
1: Fogueadas, dice.
0: Sim.
1: Piedras fogueadas. Ahora dice aquí por qué Dios echó a lucero.
0: Disse aqui porque Deus colocou fora a luzeiro.
1: Léalo. Dale.
0: Perfeito eras nos teus caminhos, desde o dia em que foste criado, até que se achou iniquidade em ti.
1: Outra vez, por favor.
0: Perfeito eras, nos teus caminhos, desde o dia em que foste criado, até que se achou iniquidade em ti.
1: Perfeito eras, desde o dia que fuiste criado, hasta que se halló iniquidade em ti. Está siguiéndome?
0: Está me acompanhando?
1: Está leyendo este pasaje exactamente.
0: Está lendo esta passagem exatamente.
1: Aquí tengo en tres versiones de la Biblia. Perdonen, pero son en español los tres.
0: Aquí tengo en tres versiones de la Biblia. Discúlpeme, mas son en español las tres.
1: La palabra iniquidad.
0: A palavra iniquidade.
1: En una versión se traduce como maldad.
0: En una versión se traduce como maldade.
1: Y en otra versión se traduce como injusticia.
0: En otra versión se traduz como injustiça.
1: Maldade,
0: iniquidade,
1: injustiça. Não há iniquidade sem injustiça.
0: Não tem iniquidade sem injustiça.
1: Entende isso?
0: Entende isso?
1: Agora, essa palavra em hebreu.
0: Agora essa palavra em hebreu.
1: É evel.
0: É evel.
1: E esta palavra em hebreu significa iniquidade.
0: E esta palavra em hebreu significa iniquidade.
1: Injustiça.
0: Injustiça.
1: Mal.
0: Mal. Mal.
1: Por isso é que las traducciones escogen cuál palabra poner.
0: Por isso que as traduções escolhem qual palavra vão usar.
1: Ahora bien.
0: Agora bem.
1: En ese mismo pasaje, en el versículo 16.
0: Agora nessa mesma passagem, no versículo 6.
1: Dice lo siguiente.
0: Diz o seguinte.
1: Léalo. A causa?
0: Porquanto assim disse o Senhor Deus, porquanto estimas o teu coração como se fora o coração de Deus.
1: 16?
0: Ah, não, 6, desculpa.
1: 16.
0: Na multiplicação do teu comércio encheram o teu interior de violência e pecaste, por isso te lancei profanado do monte de Deus e te fiz perecer, ó querubim cobridor, do meio das pedras afogueadas.
1: Escute isso, outra vez. Uma vez mais, por favor.
0: Na multidão do teu comércio encheram o teu interior de violência.
1: A causa da multidão de tu comércio? En este momento el hombre no está creado todavía.
0: Nesse momento o homem não havia sido criado.
1: Esto pasó antes de que Dios creara al hombre.
0: Isso aconteceu antes de que Deus criasse o homem.
1: Para hacer comercio tienes que comerciar con alguien.
0: Para fazer comércio você tem que comerciar com alguém.
1: Aquí dice a causa de tu comercio.
0: A causa do teu comércio aqui diz.
1: Yo te eché.
0: Eu te lancei fora.
1: ¿Con quién comerciaba Lucero?
0: Com quem comerciava Luzero?
1: Por favor, vuelve a leer. Ah, interesante.
0: Lúcifer. Tá ótimo. Lúcifer. Obrigada. Ok. Na multiplicação do teu comércio, encheram o teu interior de violência e pecaste. Por isso te lancei profanado do monte de Deus e te fiz perecer, ó querubim cobridor, do meio das pedras afogueadas.
1: La causa...
0: A causa
1: que Deus echa fora a Lucifer.
0: É a causa porque Deus lança fora a Lucifer. A Lucifer.
1: É porque ele comerciava.
0: É porque ele comerciava.
1: É um pouco difícil entender isso, creia-me.
0: É um pouco difícil entender isso, creia.
1: A palavra comércio.
0: A palavra comércio.
1: É comprar algo em
0: quantidade. É comprar algo em quantidade.
1: E vender. Al menudeo.
0: E vender aos poucos, em pequenas porções.
1: Para ter uma ganância.
0: Para ter um ganho.
1: Pero vuelvo a preguntarle.
0: Mas eu volto a te perguntar.
1: Com quem poderia ser comércio Lucero?
0: Com quem podia fazer comércio Lucifer?
1: Em um momento, no tempo em que o homem todavía não está criado.
0: No momento ainda que o homem não havia sido criado.
1: Ou sim.
0: Ou sim.

0: La tercera creación.
1: A terceira criação.
0: Es la que conocen ustedes como la creación.
1: É o que vocês conhecem como a criação.
0: En el principio creó Dios.
1: No princípio criou Deus.
0: Los cielos y la tierra.
1: Os céus e a terra.
0: Pero dice en Ezequiel 28 hablando de Lucifer.
1: Mas diz em Ezequiel 28 dizendo de Lúcifer.
0: Tú eras el sello de la perfección.
1: Você era o selo da perfeição.
0: Lleno de sabiduría.
1: Cheio de sabedoria.
0: Perfecto en hermosura.
1: E perfeito na beleza.
0: Tiene tres características.
1: E tem três características.
0: Perfección.
1: Perfeição.
0: Sabiduría.
1: Sabedoria.
0: Y hermosura.
1: E formosura.
0: En el versículo 13.
1: No versículo 13.
0: Del capítulo 28.
1: O capítulo 28.
0: Disse:
1: Estiveste no Éden, jardim de Deus. De toda pedra preciosa era a tua cobertura: sardônia, topázio, diamante, turquesa, ônix, jaspe, safira, carbúnculo, esmeralda e ouro. Em ti se faziam os teus tambores e os teus pífaros, no dia em que foste criado, foram preparados.
0: Este ser está vestido de pedras preciosas.
1: Estava vestido de pedras preciosas.
0: É correto isso?
1: É certo isso?
0: Ele estava em um monte.
1: Ele estava num monte.
0: Vestido de pedras preciosas.
1: Vestido de pedras preciosas.
0: O monte em que ele estava.
1: O monte que ele estava.
0: Não era um monte terrenal.
1: Não era um monte da terra.
0: Era um monte espiritual.
1: Era um monte espiritual.
0: En el versículo 14.
1: No versículo 14.
0: Diz o seguinte.
1: Tu eras o querubim ungido para cobrir e te estabeleci. No monte santo de Deus estavas, no meio das pedras afogueadas andavas.
0: A palavra ungido significa Messias.
1: A palavra ungido significa Messias.
0: É um título que solo se utiliza para Jesus Cristo.
1: É um título que somente se utiliza para Jesus Cristo.
0: Aqui diz tu querubim.
1: E aqui diz tu querubim.
0: Messias.
1: Messias.
0: Messias significa ungido.
1: Messias significa ungido.
0: A palavra ungido em grego é Cristo.
1: A palavra ungido em grego é Cristo.
0: Isso é muito importante.
1: Isso é muito importante.
0: Lucero.
1: Lúcifer.
0: Foi ungido por Deus.
1: Foi ungido por Deus.
0: Se lo llama protector.
1: O chamam de protetor.
0: Dice que estava.
1: E disse que ele estava.
0: En el huerto del Edén.
1: No jardim do Éden.
0: En el monte de Dios.
1: No monte de Deus.
0: Y en las piedras de fuego.
1: E nas pedras de fogo.
0: Esses eram os lugares onde ele se movia.
1: Esses eram os lugares que ele andava.
0: En el versículo 15 dice eras perfecto.
1: E no versículo 15 diz era perfeito.
0: Hasta que se halló iniquidad en ti.
1: Até que se encontrou iniquidade em ti.
0: Estamos bien hasta ahí?
1: Estamos bem até aí?
0: Vamos a leer Isaías capítulo 14.
1: Vamos ler Isaías capítulo 14.
0: Son muchos versículos, yo sé.
1: São muitos versículos, eu sei.
0: No se distraiga, por
1: não
0: favor.
1: Não se distraiam, por favor.
0: Dice en el versículo 15.
1: Diz no versículo 15. Isaías 14, capítulo 15. Versículo 15. E contudo levado serás ao inferno, ao mais profundo do abismo.
0: Está falando de quando Deus echa a Lucifer del monte.
1: Está falando quando Deus lança fora Lucifer do monte.
0: Puedes volver a ler, por favor?
1: Sim. E contudo levado serás ao inferno, ao mais profundo do abismo.
0: A palavra que se utiliza em algumas versões é al Seol.
1: A palavra que algumas vezes usam é Seol.
0: Dice al sepulcro.
1: E disse ao sepulcro.
0: Luego dice a los lados del abismo.
1: E diz também ao lado do abismo.
0: Não busque. Solo escute.
1: Não busquem, escutem.
0: En el principio creó Dios los cielos y la tierra.
1: No princípio criou Deus os céus e a terra.
0: Y la tierra estaba sin orden.
1: E a terra estava sem ordem.
0: Y vacía.
1: E vazia.
0: Y las tinieblas
1: cubrían. E as trevas cobriam.
0: La superficie del abismo.
1: A superfície do abismo.
0: Jesús habló de esto.
1: Jesus falou disso.
0: En Lucas capítulo 10.
1: Em Lucas capítulo 10.
0: Versículo 18.
1: Versículo 18.
0: Dice, yo vi.
1: Disse, eu vi.
0: A Satanás.
1: A Satanás.
0: Cair del cielo como un rayo.
1: Cair do céu como um raio.
0: ¿De dónde cayó?
1: Da onde ele caiu?
0: ¿Dónde estaba ese el cielo? Él cae de un monte.
1: Ele cai de um monte.
0: El monte estaba en el cielo.
1: O monte estava no céu.
0: ¿Y dónde cae?
1: E aonde ele cai?
0: Al abismo.
1: Ao abismo.
0: ¿Y dónde estaba el abismo?
1: E onde estava o abismo?
0: En la tierra.
1: Na terra.
0: Los ángeles también se llaman estrellas.
1: Os anjos também se chamam estrelas.
0: Jó 38. Correcto?
1: Certo?
0: Y también se llaman hijos de Dios.
1: E também se chama filhos de Deus.
0: Sabían ustedes?
1: Sabem vocês?
0: Que en un momento de la historia de la Tierra.
1: Que no momento da história da Terra.
0: Una estrella cayó a la Tierra.
1: Uma estrela caiu na Terra.
0: Tan grande.
1: Tão grande.
0: Que provocó que la Tierra entre a la edad de hielo.
1: Que provocou que a Terra entre na idade do gelo.
0: E todo o que havia
1: morreu. E tudo que havia morreu.
0: Habrá caído uma estrela?
1: Será que caiu uma estrela?
0: Ou caiu Satanás?
1: Ou caiu Satanás?
0: Pero si cayó a la tierra,
1: mas se caiu na Terra.
0: Ha debido dejar un agujero muy grande.
1: Deve ter deixado um buraco muito grande.
0: Pensemos naturalmente.
1: Pensemos naturalmente.
0: Un pequeño meteorito.
1: Um pequeno meteoro.
0: Si logra caer y tocar la tierra.
1: Se ele consegue cair na terra.
0: Por la velocidad y la fuerza.
1: Pela velocidade e a força.
0: Provoca un gran agujero.
1: Provoca um grande buraco.
0: Si cayó una estrella.
1: Se caiu uma estrela.
0: Ha debido ser de un tamaño grande.
1: Devia ser de um grande tamanho.
0: Y se ha encontrado un cráter así en la tierra.
1: E se ha encontrado um buraco assim na terra.
0: No en la tierra. No en la tierra.
1: Não na terra.
0: En el mar.
1: Mas sim no mar.
0: En la península de Yucatán.
1: Na península de Yucatán.
0: Ahí está el agujero provocado por un meteorito más grande de la Tierra.
1: Ahí está o buraco provocado por um meteoro maior que existe na Terra.
0: Pegado a México.
1: Próximo ao México.
0: Está queriendo decir Pastor Fernando que el ángel Satanás cayó a la península de Yucatán?
1: Está querendo me dizer, Pastor Fernando, que o anjo caiu na península de Yucatán?
0: Exatamente.
1: Sim, exatamente.
0: E sua caída provocou?
1: E a sua caída provocou
0: que a Terra quedara sem poder deixar passar a luz do sol.
1: Que a Terra ficou sem conseguir deixar passar a luz do sol.
0: Por muitíssimos anos.
1: Por muitos anos.
0: E aí começou uma era glacial.
1: Aí começou uma era glacial.
0: Mi cunhado é geólogo.
1: Meu cunhado é geólogo.
0: Ele me explicou tudo
1: isso. Ele me explicou tudo isso.
0: Está provado que a Terra teve um dilúvio.
1: Está provado que a Terra teve um dilúvio.
0: E teve uma era glacial.
1: E teve uma era glacial.
0: E se sabe que a era glacial foi porque caiu uma estrela.
1: E se sabe que essa era glacial aconteceu porque caiu uma estrela.
0: Subitamente matou tudo.
1: Subitamente matou tudo.